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1: 2026 é ano de eleições gerais. Com a ajuda de especialistas, a Rádio Assembleia tira as principais dúvidas que o cidadão tem sobre as votações e fornece informações que podem ajudar o eleitor a fiscalizar o pleito. Uma das perguntas é: o eleitor que estiver fora do seu domicílio eleitoral no dia do pleito pode votar nos dois turnos? Quem explica é a juíza do Tribunal Regional Eleitoral, Paula Mussa.
2: Os turnos são independentes. Lembrando para o eleitor que, se ele não puder votar, seja no primeiro turno ou seja no segundo turno, ele tem que fazer a justificativa em ambos os turnos, justamente por serem eleições independentes, turnos independentes um do outro.
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3: Uma vez a cada 4 anos, a população de Minas elege 77 deputados estaduais para compor a Assembleia Legislativa. Você sabe quais as principais competências deste importante órgão estadual? A função mais conhecida é a de legislação. São atribuições da Casa criar, elaborar, discutir e aprovar leis e normas jurídicas de interesse para a população. Estas leis tratam de assuntos como impostos e taxas, orçamento do Estado e gastos do governo e a criação e organização de subsecretarias e órgãos públicos de Minas. É sempre importante não confundir. As competências da Assembleia são relacionadas somente a Minas Gerais. Órgãos e leis federais são de responsabilidade do Congresso Nacional. A legislação é uma das 6 principais funções da Assembleia. 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
4: Estão faltando 8 minutos para 6 horas.

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2: A falta de políticas públicas específicas para a saúde mental dos veteranos da segurança pública é apontada como um risco para profissionais que passaram anos expostos à violência, à pressão e ao risco de morte. Especialistas e representantes da categoria cobraram ações preventivas, acolhimento e reinserção social depois da aposentadoria. Uma proposta em discussão na Assembleia prevê a criação de uma rede de apoio e de um cadastro estadual dos veteranos. O tema foi debatido pela Comissão de Saúde da Assembleia Legislativa. O presidente da Associação Brasileira de Psiquiatria e coordenador nacional do Setembro Amarelo, Antônio Geraldo da Silva, defende políticas baseadas em evidências científicas. Segundo ele, 15% dos trabalhadores adultos no Brasil vivem com algum transtorno mental. Em 2025, foram mais de 550 mil afastamentos do trabalho por problemas psiquiátricos. O médico também alerta para o risco de suicídio entre militares e veteranos.
3: Há gravemente um alto índice de suicídio entre militares e veteranos. Por quê? Porque eles têm a posse de arma. E se estão doentes, eles não têm noção de discernir que é inadequado o ato do suicídio. Por quê? Porque há um estreitamento mental em que a pessoa enxerga como única saída retirar a própria vida. Isso não é saída, nunca foi. A saída é tratar, é procurar o ambiente adequado de tratamento, no público ou no privado. E no caso, a Polícia Militar de Minas Gerais tem uma estrutura de tratamento que tem altíssima qualidade e que pode ajudar esses veteranos.
2: O presidente da Associação Sociocultural de Veteranos e Operações Especiais de Minas, Sargento Maurício Carlos de Souza, alerta que a perda do vínculo com a corporação na aposentadoria pode agravar o sofrimento psíquico. A entidade atua para reinserir os veteranos em atividades sociais e aproveitar a experiência desses profissionais.
4: O que eu ouvi aqui hoje, que vamos criar mecanismo para que esses homens sejam aproveitados de outras formas, isso é importante, porque é justamente o que a gente tem feito. Nós temos pessoas na associação que ele só quer ir lá dar uma palestra na escola, porque ele tem experiência, ele tem expertise. Não no tema propriamente dito, seja lá suicídio, saúde mental, mas ele tem muita coisa a oferecer. E quando ele não pode mais oferecer isso, ele começa a sofrer uma série de pensamentos intrusivos, e eu sei muito bem o que é isso.
2: Já a presidente da Comissão de Saúde Mental da OAB Minas, Luciana Chamoni, reforça que o cuidado com quem passou anos a serviço da segurança pública é responsabilidade do Estado. Ela defende ações preventivas e uma transição mais humanizada para a inatividade.
5: Quando pensamos em um servidor que está inativo, que está na aposentadoria, é evidente que precisamos de políticas públicas que tragam reparação, que façam essa transição de forma humana, inteligente, cuidadosa. Eu não preciso esperar o indivíduo adoecer ou chegar ali no limite mais grave, que é na ideação suicida ou efetivamente no suicídio, para a gente poder olhar para ele enquanto pessoa. O ideal é que isso seja uma construção legislativa, mas, sobretudo, uma construção cultural.
2: O autor do requerimento para a audiência, o deputado Charles Santos, do Republicanos, apresentou um projeto de lei em análise no Legislativo que cria a Frente Estadual de Apoio à Saúde Mental e um cadastro estadual de veteranos para orientar a criação de políticas públicas específicas para esse público. A audiência da Comissão de Saúde celebra também o Setembro Amarelo, mês de prevenção ao suicídio e de valorização da vida. A cobertura completa da reunião está disponível no portal almg.gov.br. Da Assembleia Legislativa em Belo Horizonte, Flávio Júnior.
1: 6 horas e 8 minutos.

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1: O trabalho, a previdência e a assistência social são temas abordados em uma das comissões permanentes da Assembleia de Minas. Entre as funções desse órgão estão a discussão de projetos de lei, problemas e políticas públicas que envolvam a promoção do trabalho e a ação social e previdenciária. Os parlamentares também apreciam projetos de lei e assuntos que tratam da proteção à família, à criança, ao adolescente e ao idoso. A Comissão do Trabalho é formada por 5 parlamentares efetivos e 5 suplentes. O presidente é o deputado Betão, do PT, e o vice, o deputado Celinho Sintrocel, do PCdoB. Você pode acompanhar as ações da Comissão do Trabalho, da Previdência e da Assistência Social no portal almg.gov.br.
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2: A inteligência artificial deve ter um papel cada vez maior nas campanhas eleitorais. Ferramentas capazes de produzir textos, imagens, áudios e vídeos já fazem parte da rotina de partidos, mandatos e equipes de comunicação. Mas especialistas alertam que a tecnologia por si só não é suficiente para garantir engajamento ou conquistar votos. Esse tema foi discutido em um webinário promovido pela Escola do Legislativo da Assembleia de Minas.
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2: O encontro reuniu especialistas para debater os desafios da conexão e da atenção em tempos de IA. Para o historiador, professor e especialista em marketing político Daniel Machado, a tecnologia representa um importante instrumento de apoio à comunicação. Mas ele defende que a decisão do voto continua associada a elementos como confiança, identificação e proximidade entre candidatos e eleitores.
3: Primeiro você conhece, você identifica. Por isso que as pessoas vão olhar para a sua biografia, para a sua história. Depois vem a conexão, a confiança. Se confia, vai ter participação e engajamento. Se engajou, tem defesa, vai mobilizar e depois escalar e multiplicar. Sem esse caminho, gente, não dá para fazer lá. Uma pré-campanha de verdade não é pedir voto, primeiro passo. Não é entregar santinho, não é mandar jornalzinho para casa. É guiar o eleitor por toda essa jornada para construir uma comunidade.
2: Além dos desafios da comunicação, o uso da inteligência artificial também levanta questões jurídicas. O advogado Wenderson Advíncula alerta que o avanço das ferramentas de IA exige cuidados especiais com a veracidade das informações, o uso da imagem de terceiros e a produção de conteúdos que possam induzir o eleitor ao erro. Ele lembrou o quanto está fácil produzir esses conteúdos.
4: Quando a gente fala de inteligência artificial, hoje você tem uma série de aplicativos que eu, que não conheço absolutamente nada de tecnologia, consigo fazer várias coisas aqui de utilizando inteligência artificial, vídeos, imagens. Ficou muito fácil fazer isso daí dentro do processo de campanha eleitoral.
2: Os debatedores concordam que a inteligência artificial deve ter papel crescente nas próximas eleições, mas ressaltam que o desafio vai ser combinar inovação tecnológica, responsabilidade e construção de confiança junto ao eleitorado. Quem quiser assistir à íntegra do webinário Eleições 2026 e o desafio da conexão e da atenção em tempos de IA, pode acessar a gravação na página da Escola do Legislativo no YouTube. Da Assembleia Legislativa em Belo Horizonte, Graziele Mendes.
0: 6 horas e 24 minutos.

12 minutos para 7 horas. 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
1: Veto é a posição contrária do governador a um projeto aprovado pela Assembleia. Quando a tramitação do projeto é encerrada, o Legislativo encaminha a proposição de lei ao Executivo. O governador tem 15 dias úteis para transformar o texto em lei. Caso não concorde com seu teor, pode vetar o projeto total ou parcialmente. Normalmente, o governador veta o que avalia como inconstitucional ou contrário ao interesse público. O veto é analisado pelos deputados em turno único em até 30 dias. Se não for analisado nesse prazo, entra na faixa constitucional, tendo prioridade sobre as outras matérias da pauta. Essa situação é chamada de sobrestamento, também conhecida popularmente como trancamento de pauta. Quando um veto tranca a pauta, significa que nada pode ser apreciado enquanto o plenário não se manifestar sobre essa matéria. Para o veto ser rejeitado ou derrubado pelo plenário, são necessários 39 votos contrários, ou seja, a maioria absoluta. Se o veto for mantido, o governador é comunicado do fato. Se o veto for rejeitado, o governador deve transformar a proposição em lei em 48 horas. Se não for cumprido do prazo, a Assembleia transforma a proposição em lei.
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2: 2026 é ano de eleições gerais. Com a ajuda de especialistas, a Rádio Assembleia tira as principais dúvidas que o cidadão tem sobre as votações e fornece informações que podem ajudar o eleitor a fiscalizar o pleito. Uma das perguntas é: o eleitor que não tiver cópia do título impressa pode levar o documento digital no celular para a sessão de votação? Quem explica é a juíza do Tribunal Regional Eleitoral, Paula Mussa.
3: As versões digitais do documento oficial também são aceitas. Então, o eleitor pode mostrar no seu celular os documentos, a carteira de identidade, a carteira nacional de habilitação. Lembrando, porém, que após apresentar o documento no celular, o celular precisa ficar na mesa junto ao mesário, né? Diante da impossibilidade de ir para a cabine de votação com o celular.
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0: Rádio Assembleia, serviço. 5 minutos para 7 horas.

0: norte de Minas, riqueza e pobreza lado a lado. Hoje é sexta-feira, 11 de setembro. Uma terra de muitos contrastes. A região de Montes Claros tem riquezas, mas também cidades pequenas e muita pobreza. São as desigualdades que vêm principalmente causadas pela seca. E esse é um dos desafios para o próximo governador. No norte de Minas, são 86 cidades, onde vivem quase 1.700.000 pessoas. E a economia dos municípios depende muito da máquina pública. Serviços básicos precários, como baixo acesso à rede de esgoto, são comuns. A falta de água continua sendo um problema, segundo a cientista social Flávia Galizone, causado pelo próprio homem.
1: Essa é uma região do semiárido das que mais tinham nascentes, por exemplo, que é diferente com o Nordeste brasileiro. Essa intervenção que a gente tem, que é uma intervenção que concentrou terra, tomou terras comunitárias e ao fazer isso também concentra, monopoliza mananciais, ela faz com que a gente passe a ter uma leitura de uma região que falta água. Mas essa escassez de água, ela está vinculada a essas tomadas.
0: Montes Claros fica do lado do desenvolvimento. O município, que tem atraído importantes negócios, como a instalação de empresas farmacêuticas, vem crescendo de forma expressiva. Mas o pesquisador da UFMG, Ricardo Ruiz, explica que é preciso mais do que abrir postos de trabalho.
2: Se você tem uma empresa que vem e que ela exclusivamente desenvolve, apenas gera um emprego, emprego sem qualidade, aproveitando a mão de obra mais barata, com todos os fornecedores sendo buscados de fora e gerando empregos com baixa qualificação e com salários mais baixos, a gente acredita que isso não é um processo de desenvolvimento.
0: Já em Porteirinha, hoje o queijo e o mel de Aroeira movimentam a economia da cidade e os produtores tiveram que se reinventar. Antigamente, a produção de algodão era forte no município, mas na década de 1980, as lavouras foram destruídas pelo bicudo, uma praga do algodoeiro, e ainda tinha a questão da falta de chuva. Com isso, muitos agricultores mudaram suas estratégias de convivência com a seca e a geração de emprego e renda. O Beraldo dos Santos foi um deles, que virou apicultor. E para ter água o ano todo, ele investiu em uma tecnologia, que são os reservatórios que guardam as chuvas.
3: Graças a Deus tem muita água. Tendo água, tem tudo.
0: A construção dos reservatórios de chuva do Beraldo teve apoio de várias instituições e do poder público. Nos últimos 20 anos, principalmente com recursos do governo federal, cerca de 6 mil famílias de 10 cidades da região foram beneficiadas. 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Da Assembleia Legislativa em Belo Horizonte, Ana Paula Ciribelli.
4: 7 horas e 10 minutos.

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1: A mesa da Assembleia é responsável por dirigir os trabalhos do Parlamento. Ela funciona como uma comissão, com 7 integrantes. Essa comissão é comandada pelo presidente da Casa, o deputado Tadeu Leite, do MDB, que é a maior autoridade do Legislativo. É ele quem decide o que entra na pauta de votações no plenário e comanda as reuniões. A primeira vice-presidente da Assembleia é a deputada Leninha, do PT. A deputada Leninha também é a primeira mulher negra a ocupar esse cargo. Os outros deputados que integram a mesa são Duarte Bechir, do PSD, segundo vice-presidente, Betinho Pinto Coelho, do PV, terceiro vice-presidente, Gustavo Santana, do PL, primeiro secretário, Alencar da Silveira Júnior, do PDT, segundo secretário, e João Vitor Xavier, do Cidadania, terceiro secretário. Na ausência do governador e do vice, é o presidente da Assembleia que assume o poder executivo. Já na ausência ou impedimento do presidente, são os vice-presidentes que ficam no lugar dele. O primeiro secretário é uma espécie de prefeito que fiscaliza as despesas da Assembleia. Nas reuniões, ele lê os ofícios das autoridades e as proposições que o plenário vai analisar, enquanto o segundo secretário inspeciona a redação e faz a leitura das atas. Na ausência dos dois, o terceiro secretário assume o posto. O mandato da mesa é de 2 anos, mas pode haver reeleição para mais 2 anos.
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3: 2026 é ano de eleições gerais. Com a ajuda de especialistas, a Rádio Assembleia tira as principais dúvidas que o cidadão tem sobre as votações e fornece informações que podem ajudar o eleitor a fiscalizar o pleito. Uma das perguntas é: e se o eleitor não puder comparecer à sessão eleitoral para votar em qualquer turno do pleito, o que ele deve fazer? Quem explica é a juíza do Tribunal Regional Eleitoral, Paula Mussa.
4: Ele pode justificar no dia da eleição, caso ele esteja fora do domicílio eleitoral, se ele tiver o aplicativo do e-título, ele poderá entrar no aplicativo e esse aplicativo já tem um registro da localidade. Então ele não precisa nem justificar, nem apresentar documentos da ausência dele. Basta fazer essa justificativa no dia da eleição pelo aplicativo e-título. Ou ele pode comparecer a qualquer sessão eleitoral ou a um posto de justificativa e ali apresentar a sua justificativa de ausência.
3: 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Acesse o portal do Tribunal Regional Eleitoral, tre-mg.jus.br, ou acompanhe a cobertura feita pela TV Assembleia, www.almg.gov.br/tv.
0: Rádio Assembleia, serviço. 7 horas e 24 minutos.

0: 7:29. 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
1: Em outubro, os eleitores vão escolher o presidente da República, o governador do estado, um deputado federal, um deputado estadual e 2 senadores. É isso mesmo. Ou seja, nestas eleições, a responsabilidade dos brasileiros é dobrada. E na hora de ir às urnas, o cidadão deve ficar atento para não desperdiçar o voto. Nas últimas eleições gerais, em 2022, votamos em um só candidato ao Senado. Agora são 2 vagas por estado. Isso acontece porque do total de 81 cadeiras do Legislativo Federal, 54 estarão em disputa com a renovação de 2/3 da casa. As 27 cadeiras restantes, ou 1/3, continuam ocupadas pelos eleitos em 2022, porque o mandato de senador é de 8 anos. E como este é um cargo com várias atribuições, como criar e votar leis federais e fiscalizar o governo, a renovação é feita de 4 em 4 anos, como explica a chefe do cartório eleitoral, Sueli Rezende.
2: São atribuições consideradas estratégicas do Estado, por isso que a renovação sempre é feita parcial, para que haja uma continuidade no trabalho do Senado.
1: Mas nem todos os eleitores estão sabendo disso. O diretor de operações Arthur Barros e a assistente de educação básica Luciana Rabelo, por exemplo, nem imaginavam.
3: Não sabia.
4: Menor ideia. Não sabia mesmo.
1: E por causa dessa falta de informação, segundo o Tribunal Superior Eleitoral, em 2018, cerca de 63 milhões de eleitores não escolheram o segundo senador. Ao invés de votar em 2 candidatos, o eleitor escolheu somente 1 e acabou anulando o segundo voto ou ainda votando em branco, fenômeno que ficou conhecido como voto incompleto. Ou seja, naquele ano, cerca de 27% dos votos para senador foram brancos ou nulos. Já em 2022, quando havia apenas 1 vaga em disputa, esse percentual caiu para 18,7%. Então, atenção, você primeiro vai escolher um candidato ao Senado e confirmar a votação. Em seguida, vai registrar o segundo voto em outro candidato e não pode repetir o número do primeiro escolhido, senão o segundo será anulado automaticamente pela urna. Outro detalhe importante: o número do candidato é composto por 3 dígitos e não é permitido votar apenas no número do partido ou da federação. Nessas situações, o voto será considerado nulo. Então, não desperdice seu voto. Para não errar, leve a boa e velha colinha com todos os números anotados. Da Assembleia Legislativa em Belo Horizonte, Ana Paula Ciribelli.

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3: O esporte, lazer e a juventude são temas constantes na agenda da Assembleia de Minas. O assunto está na pauta de uma das comissões permanentes do Legislativo. Nas reuniões, são debatidos assuntos como a promoção do esporte nas escolas, o uso dessa modalidade como ferramenta educacional e de lazer e ainda a preparação de competições esportivas de atletas amadores e de alto rendimento. Além disso, os deputados trabalham pelo incentivo à valorização e a difusão da prática esportiva e do lazer e pela garantia da inclusão social por meio de atividades esportivas e de recreação. 5 deputados efetivos e 5 suplentes formam a Comissão de Esporte, Lazer e Juventude. O presidente é o deputado Coronel Henrique, do PL, e o vice, Mário Henrique Caixa, do PV. Você pode acompanhar todas as ações da comissão e saber o dia e o horário das reuniões semanais no portal almg.gov.br.
2: 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Faltam agora 12 minutos para as 8 horas.

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1: Neodímio, lantânio e disprósio. Palavras estranhas e pouco conhecidas, mas que dão nome a elementos cada vez mais comuns nas tecnologias do nosso dia a dia. E a existência de reservas desses minerais em solo mineiro abre uma nova fronteira para a exploração no estado. As chamadas terras raras reúnem 17 elementos químicos. Eles são essenciais para produtos de alta tecnologia, como celulares, carros elétricos, além de equipamentos hospitalares, espaciais, turbinas eólicas, painéis solares e na indústria de defesa. O Brasil possui quase um quarto das reservas globais de terras raras e Minas Gerais se destaca nesse cenário. Araxá, no Alto Paranaíba, e Poços de Caldas, no sul do estado, são regiões com potencial produtivo. E as reservas brasileiras devem ganhar importância com a busca mundial por novos fornecedores. Atualmente, a China responde por 60% da produção e por até 90% do refino das terras raras. O desafio do Brasil é não se limitar a extrair e vender matéria-prima. Dominar as fases de separação e refino desses metais pode inserir o país nas etapas mais valiosas desse mercado, como destaca o pesquisador do Centro de Tecnologia Mineral, Israel Vera.
2: Na questão do desenvolvimento da cadeia, eu considero que o Brasil já está com todas as etapas, desde a mineração até a produção no ímã, que é a aplicação mais importante, já bastante adiantada, bastante desenvolvida. Se o Brasil produzir, ele pode ter uma segurança na questão de suprimentos dessas terras raras. Além disso, o Brasil poderia deixar de ser apenas um fornecedor de matéria-prima para participar de cadeias industriais estratégicas. Produzir um produto de maior valor agregado também implica a geração de empregos mais qualificados.
1: E o interesse pelo subsolo mineiro já é expressivo. São mais de 650 pedidos de pesquisa no estado desde 2021, segundo a Agência Nacional de Mineração. Mas a nova fronteira mineral também desperta preocupações. Explorar minerais críticos não é muito diferente da mineração tradicional, com impactos ao meio ambiente e às comunidades atingidas. Luiz Paulo Siqueira, do Movimento pela Soberania Popular na Mineração, teme que o novo ciclo de exploração cause danos já bem conhecidos no estado.
3: A gente já está vendo com a exploração de lítio, comunidades sendo expulsas, perdendo água, perdendo modo de vida, perdendo suas terras. Então, esse novo ciclo desses chamados minerais críticos tem chegado com muita voracidade e agressividade nos territórios. Segue a mesma lógica do conjunto dessas mineradoras, mas agora com uma nova narrativa de que esses minerais críticos, a mineração verde, e que vai trazer melhorias na condição climática das comunidades.
1: Esse debate deve ir além da riqueza do subsolo. Explorar terras raras pode alavancar Minas Gerais e o Brasil nas cadeias globais de tecnologia. O desafio é transformar a riqueza mineral em desenvolvimento, sem destruir o modo de vida das pessoas e o meio ambiente. Da Assembleia Legislativa em Belo Horizonte, Luiz Felipe Balona.
4: 8 horas e 3 minutos.

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1: As questões que envolvem os direitos humanos são tratadas de forma especial na Assembleia. Os deputados são responsáveis pela análise de fatos que envolvem a defesa dos direitos individuais e coletivos, direitos políticos, direitos de grupos sociais minoritários, que são aqueles que sofrem algum tipo de exclusão ou discriminação, como mulheres e negros. Nas reuniões, os cidadãos são ouvidos com frequência em audiências públicas na Assembleia para relatar denúncias ou pedir providências contra o abuso dos direitos. A comissão é formada por deputados efetivos e 5 suplentes. Neste biênio, a comissão está sendo comandada pela presidente deputada Bela Gonçalves, do PSOL, e pela deputada Andréia de Jesus, do PT. Você pode acompanhar todas as ações da comissão e saber o dia e o horário das reuniões semanais no portal almg.gov.br.
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2: A inteligência artificial deve ter um papel cada vez maior nas campanhas eleitorais. Ferramentas capazes de produzir textos, imagens, áudios e vídeos já fazem parte da rotina de partidos, mandatos e equipes de comunicação. Mas especialistas alertam que a tecnologia por si só não é suficiente para garantir engajamento ou conquistar votos. Esse tema foi discutido em um webinário promovido pela Escola do Legislativo da Assembleia de Minas.
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2: O encontro reuniu especialistas para debater os desafios da conexão e da atenção em tempos de IA. Para o historiador, professor e especialista em marketing político Daniel Machado, a tecnologia representa um importante instrumento de apoio à comunicação. Mas ele defende que a decisão do voto continua associada a elementos como confiança, identificação e proximidade entre candidatos e eleitores.
3: Primeiro você conhece, você identifica. Por isso que as pessoas vão olhar para a sua biografia, para a sua história. Depois vem a conexão, a confiança. Se confia, vai ter participação e engajamento. Se engajou, tem defesa, vai mobilizar e depois escalar e multiplicar. Sem esse caminho, gente, não dá para fazer lá. Uma pré-campanha de verdade não é pedir voto primeiro passo. Não é entregar santinho, não é mandar jornalzinho para casa. É guiar o eleitor por toda essa jornada para construir uma comunidade.
2: Além dos desafios da comunicação, o uso da inteligência artificial também levanta questões jurídicas. O advogado Wenderson Advíncula alerta que o avanço das ferramentas de IA exige cuidados especiais com a veracidade das informações, o uso da imagem de terceiros e a produção de conteúdos que possam induzir o eleitor ao erro. Ele lembrou o quanto está fácil produzir esses conteúdos.
4: Quando a gente fala de inteligência artificial, hoje você tem uma série de aplicativos que eu, que não conheço absolutamente nada de tecnologia, consigo fazer várias coisas aqui de utilizando inteligência artificial, vídeos, imagens. Ficou muito fácil fazer isso daí dentro do processo de campanha eleitoral.
2: Os debatedores concordam que a inteligência artificial deve ter papel crescente nas próximas eleições, mas ressaltam que o desafio vai ser combinar inovação tecnológica, responsabilidade e construção de confiança junto ao eleitorado. Quem quiser assistir à íntegra do webinário Eleições 2026 e o desafio da conexão e da atenção em tempos de IA, pode acessar a gravação na página da Escola do Legislativo no YouTube. Da Assembleia Legislativa em Belo Horizonte, Graziele Mendes.
0: 8 horas e 22 minutos.

0: 8:27.
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3: Parceria contra a desinformação nas eleições. Assembleia e TRE renovam termo de cooperação para promover conteúdo sobre o fortalecimento da democracia e a transparência do processo eleitoral. A cerimônia no Salão Nobre do Legislativo reuniu representantes das duas instituições. Desde 2022, a Assembleia e o Tribunal Regional Eleitoral atuam em conjunto para combater a desinformação e conscientizar a sociedade sobre a segurança e a transparência do processo eleitoral. E a parceria continua nas eleições de 2026, com a renovação do termo de cooperação entre as duas instituições. A iniciativa busca promover o voto, informar os eleitores sobre a importância da democracia, enfrentar a desinformação sobre o processo eleitoral e ressaltar a necessidade do respeito e do diálogo no processo democrático. Esse foi um dos pontos destacados pelo presidente do TREMG, desembargador Carlos Henrique Perpétuo Braga.
4: As divergências fazem parte do sistema democrático e essas divergências têm que ficar no campo das ideias. E nós queremos, portanto, que as pessoas eventualmente divijam, mas acima de tudo saibam respeitar as opiniões das outras pessoas e mais do que isso, respeitar as escolhas que cada um de nós irá fazer. Então é importante que nós valorizemos a democracia, valorizemos o diálogo e valorizemos, acima de tudo, o respeito às diferenças.
3: A cooperação entre as instituições é uma das ações do Programa Permanente de Enfrentamento à Desinformação do TREMG, que em 2026, segundo o Tribunal, deve atuar no combate à desinformação, ao crime eleitoral, ao discurso de ódio, à violência política de gênero e ao assédio eleitoral. E a segurança e transparência do processo eleitoral também foram defendidas pelo presidente da Assembleia, deputado Tadeu Leite.
5: Eu quero, obviamente, aqui é reconhecer e agradecer. Se estou aqui hoje é graças aos eleitores, a Deus, mas, obviamente, a esse sistema eleitoral brasileiro, sério, correto, transparente, que não só eu, mas que todos que queiram se candidatar tenham oportunidade de participar. Em Minas Gerais, acho que são mais de 1.800 candidatos nessas eleições, mais de 16 milhões de mineiros e mineiras aptos a votar.
3: Após a cerimônia, também foi inaugurada na Galeria de Arte da Assembleia uma exposição que resgata a história do voto no país e busca mostrar que o voto livre, direto e de peso igual para todos é uma conquista a ser preservada após avanços e retrocessos que marcaram a trajetória política do país. Mais informações sobre a parceria da Assembleia com o TRE no combate à desinformação no portal almg.gov.br. Da Assembleia Legislativa em Belo Horizonte, Luiz Felipe Balona.

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1: 8 horas e 33 minutos.

0: Faltando agora 19 minutos para as 9 horas.
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2: Hoje é o dia do Ministério Público do Estado de Minas Gerais. A data entrou para o calendário oficial do Estado no ano de 1981. O Ministério Público é uma instituição responsável pela defesa de direitos do cidadão e da sociedade. Tem a função de defender a ordem jurídica, o regime democrático e interesses sociais e individuais. Os promotores que atuam no Ministério Público são fiscais da lei e trabalham para que ela seja cumprida. O órgão tem autonomia financeira e não está subordinado aos poderes executivo, legislativo ou judiciário. A Lei 8.113, de 3 de dezembro de 1981, que institui o Dia do Ministério Público do Estado de Minas Gerais, é de autoria do deputado Luiz Vicente, durante a sua atuação na nona legislatura entre os anos de 1979 e 1983.
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3: Agora faltam 13 para as 9.

0: Faltando agora 4 minutos para as 9 horas.
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1: Os eventos climáticos extremos, como chuva, calor ou frio em excesso, prejudicam vários setores, e um deles, em especial, a agricultura. No sul de Minas, uma das mais importantes regiões produtoras de café do país, as cidades estão se reinventando por causa dos prejuízos. E esse é um dos desafios do próximo governador: promover políticas para acelerar o desenvolvimento nessa região. 82 municípios têm a economia totalmente voltada ao cultivo do grão. E Varginha é o maior exportador de café do país. No ano passado, foram mais de 3 bilhões de dólares, com vendas principalmente para Alemanha, Estados Unidos, Japão e Itália. E para vencer os eventos climáticos, a Cooperativa dos Cafeicultores da Zona de Três Pontas busca novas estratégias. E os desafios são grandes, como explica o conselheiro da cooperativa, Luiz Eduardo Vilela.
2: Nos últimos 5 anos de intempérie climática, a nossa produtividade diminuiu. Para quem é externo, acha que o café está num ótimo preço. Realmente, historicamente, sim. Porém, lembrando que com produção menor.
1: Fabiola Sandi, produtora de café em Três Pontas, conta que nos últimos anos o clima tem prejudicado as safras.
3: A gente pegou chuva de pedra, a gente pegou geada, chuva intensa, seca intensa, todas as intempéries climáticas possíveis chegaram na gente. Então isso afeta muito a produção, principalmente do ano seguinte e dos próximos 4 anos.
1: Segundo o IBGE, entre 2024 e 2025, houve queda de 7,9% na quantidade de café produzida no Brasil. Para o professor de Economia da Universidade Federal de Lavras, Fernando Batista, o desafio, que também passa pelo governo e o legislativo, é a diversificação econômica.
4: Através de uma política regional e industrial mais fortalecida, você consegue conduzir os atores e a classe empresarial a acreditar que a diversificação econômica é importante para a própria resiliência dessa economia.
1: Cidades como Pouso Alegre, Extrema, Poços de Caldas, Itajubá e Santa Rita do Sapucaí seguiram a sugestão do professor Fernando. Conseguiram atrair negócios do país todo com incentivos fiscais e uma localização estratégica, e hoje são sedes de indústrias farmoquímicas e de tecnologia e empresas de logística e e-commerce. E para manter o potencial industrial a pleno vapor, empresários apontam a necessidade do aprimoramento da infraestrutura das cidades. Segundo o diretor da Associação do Comércio e da Indústria de Pouso Alegre, Felipe Vargas.
5: A gente precisa preparar uma área, ou através da iniciativa privada, ou com o apoio do governo também, para que a gente tenha um novo distrito industrial e prepare esse espaço para a atração desses investimentos.
1: 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Da Assembleia Legislativa em Belo Horizonte, Ana Paula Ciribelli.
0: Agora 9 horas e 4 minutos.

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1: O direito do consumidor e do contribuinte é tema de uma comissão permanente na Assembleia de Minas. As relações de consumo, a qualidade e a distribuição de bens e serviços também entram na pauta da comissão, que avalia todos os projetos de lei sobre o tema. Discussões na área da economia popular e a repressão ao abuso do poder econômico também são tarefas assumidas pelos parlamentares, que promovem audiências e encaminham pedidos de providências aos órgãos responsáveis. A comissão é formada por 5 deputados efetivos e 5 suplentes, que se reúnem toda semana na Assembleia, sob o comando do presidente, deputado Adriano Alvarenga, do PP, e da vice-deputada Carol Caran, do Avante. Você pode acompanhar todas as ações da comissão e saber o dia e o horário das reuniões semanais no portal almg.gov.br.
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3: 9 horas e 17 minutos.

0: Agora 9 horas e 24 minutos.
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2: Dificuldades no cadastro escolar e restrição no transporte de estudantes são denunciadas por familiares de alunos da Rede Municipal de Ensino de BH. O assunto mobiliza a Comissão de Educação, Ciência e Tecnologia da Assembleia de Minas. A audiência reuniu familiares desses estudantes, além de conselheiros tutelares e representantes sindicais. A principal queixa dos participantes é contra uma norma da Secretaria Municipal de Educação da capital, com novas regras sobre o cadastro dos alunos e o transporte escolar. Um dos problemas é que essa portaria restringe o acesso dos estudantes ao transporte para as escolas. Isso porque apenas alunos matriculados em unidades de ensino a mais de 1,2 km da residência teriam garantido esse direito. A medida teria afetado milhares de famílias, segundo atesta um abaixo-assinado com mais de 2.500 assinaturas, que questiona as novas regras da Secretaria Municipal de Educação. O remanejamento dos estudantes com base apenas na quilometragem foi questionado. Isso porque não levaria em conta fatores como a topografia das áreas, a existência de travessia de rodovias no trajeto dos estudantes e mesmo a passagem das crianças e jovens por locais ermos e perigosos, como ressalta Jandira Silva, do Conselho Municipal de Educação.
3: Eu estou com um vídeo aqui de um lugar que as crianças precisam passar. É um lugar que não tem luz, ermo, matagal puro, para poder chegar lá. E isso, inclusive, coloca em risco, em xeque, a integridade da criança, podendo ser violentada sexualmente, assassinada. O pai vai ter que sair do serviço para estar levando a criança para resguardar a segurança? Pois é, então isso também precisa ser levado em consideração. Os locais que estão passando, crianças que precisam atravessar a BR porque são locais que não têm passarela. Então isso está acontecendo, porque olhou o distanciamento, mas não olhou o percurso, o que é que pode acontecer.
2: Já a diretora do Sindicato dos Trabalhadores em Educação da Rede Municipal de Ensino, Bárbara Rocha, aponta outras falhas no processo de cadastramento escolar.
4: Nos parece que na cabeça dessas pessoas responsáveis por essa política, a escolha das famílias pela escola onde elas vão matricular seus filhos se faz de forma aleatória. Porque a prefeitura ela está dizendo que essas famílias não conhecem seus territórios. Que seria necessário a própria prefeitura dizer para elas qual a escola mais próxima da sua residência, para aí sim elas tomarem conhecimento e matricularem suas crianças. Com o uso de um Google Maps fajuto, cheio de falhas grotescas de distância e uma planilha ainda mais mal feita, que chega a considerar distâncias diferentes para irmãos que moram numa mesma casa.
2: Outro problema criticado na reunião foi a mudança de horário de entrada dos estudantes, o que prejudica a logística das famílias, como denuncia Daniel Lara, pai de um estudante autista.
5: Este ano, né, recentemente, a escola mandou um questionário para a gente sobre qual horário melhor iria atender a escola. Quando a gente matriculou o nosso filho, no horário era específico no termo que a gente assinou. Horário de entrada, 7 horas. Mandar o seu filho calçado. Ok, a gente concordou com isso. E a SMED, ela mudou o horário de um dia para a noite sem sequer ouvir as famílias. Elas simplesmente mandaram um questionário. Não falou sobre que iria mudar, é só um questionário. As famílias que votaram 7,5, eu acho que elas não sabem nem o que elas votaram.
2: A deputada Ana Paula Siqueira da Rede, que acolheu as denúncias das famílias, também questiona as mudanças e pede a revisão dessa portaria.
6: Se nós estamos aqui diante de um abaixo-assinado, que foi apresentado com 2.537 assinaturas, inúmeras manifestações pelos meios de comunicações diversos, WhatsApp, conversa na rua, telefonema, Instagram, etc. e tal. Se nessa audiência aqui nós temos a quantidade de pessoas relatando isso, gente, está mais do que claro que nós precisamos de uma atitude. Está mais do que claro que nós precisamos estabelecer uma mesa de diálogo para lidar com a operacionalidade e com a realidade.
2: A Prefeitura de BH e a Secretaria Municipal de Educação foram convidadas, mas não mandaram representantes para a reunião. O conteúdo completo dessa audiência está no portal almg.gov.br. Da Assembleia Legislativa em Belo Horizonte, Luiz Felipe Balona.

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Agora 9 horas e 34 minutos.

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3: Ouvir a comunidade escolar sobre os efeitos da transformação da Escola Estadual Nossa Senhora das Neves, localizada em Ribeirão das Neves, na Grande BH, em uma unidade do Colégio Tiradentes da Polícia Militar. Esse é o objetivo da visita da Comissão de Educação, Ciência e Tecnologia ao local nesta segunda-feira, 14 de setembro, a partir das 4 horas da tarde. A visita, que foi solicitada pela deputada Beatriz Cerqueira, do PT, faz parte da função de fiscalizar da Assembleia e, para isso, os parlamentares realizam encontros no interior e na capital. E lembrando que a visita da Comissão de Educação, Ciência e Tecnologia à Escola Estadual Nossa Senhora das Neves é nesta segunda-feira, 14 de setembro, às 4 horas da tarde. O endereço é Rua Moacir Menezes, número 1795, bairro Sevilha, em Ribeirão das Neves. Da Assembleia Legislativa em Belo Horizonte, Luiz Felipe Balona.
2: 9 horas e 46 minutos.

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1: Olá, eu sou o Luiz Felipe Balona e esse é o programa Direito do Consumidor. Todo setembro, no dia 11, o Código de Defesa do Consumidor completa mais um ano de existência. Sancionada em 1990, a norma que revolucionou as relações de consumo no país ainda é decisiva para a proteção dos consumidores. Quem explica é o coordenador do PROCON Assembleia, Marcelo Barbosa. Na sua avaliação, qual a principal contribuição do Código de Defesa do Consumidor para o mercado brasileiro, Marcelo?
2: A principal contribuição do Código de Defesa do Consumidor foi a regulamentação dos direitos do consumidor no país, com vistas à harmonização das relações de consumo, tendo como premissa a vulnerabilidade do consumidor nesse mercado de consumo.
1: Como as relações de consumo eram reguladas antes da sistematização desses direitos?
2: As relações de consumo, chamadas na época de relações comerciais, eram tratadas pelo Código Civil Brasileiro de 1916 e também pelo Código Comercial, com pouquíssimos artigos, né, pouca ênfase aos direitos do consumidor. O que prevalecia na época era a força do contrato, aquela velha frase, né, o contrato faz lei entre as partes, e a responsabilidade por quem causasse dano a outra pessoa. Só isso, sem entrar em maiores detalhes com relação aos casos concretos e a princípios dos direitos aí com relação à responsabilidade pelo dano causado.
1: Diante de tantas mudanças no mundo, por exemplo, com a chegada da internet e do comércio eletrônico, o código ainda se mantém atual?
2: O comércio eletrônico e a internet se evoluíram muito, né, ao longo desses tempos. Com certeza trouxeram várias e grandes mudanças nas relações de consumo, mas também trouxeram problemas com relação às fraudes e ao descumprimento da oferta por parte dos fornecedores. Atrasos na entrega, falta de estoque, dificuldade de acesso do consumidor para fazer a sua reclamação, enfim. Em razão disso, né, os congressistas apresentaram aí o projeto de lei 3514, que é um projeto de lei de 2015, que tramita no Congresso Nacional, e ele exatamente vem para atualizar o Código de Defesa do Consumidor com relação ao comércio eletrônico. Direitos do consumidor, principalmente quando ele é lesado, quando não há cumprimento da oferta, as punições ao mau fornecedor, enfim. E há uma grande expectativa aí da população para a aprovação desse projeto de lei.
1: Quais são os princípios que fazem do Código de Defesa do Consumidor uma lei ainda tão necessária mesmo após 30 anos de vigência, Marcelo?
2: O Código de Defesa do Consumidor é uma legislação totalmente principiológica e é por isso que ele se sustenta ao longo desses anos e vai se sustentar nos demais. Então nós temos princípios aí como a boa-fé, a probidade, a lealdade, a transparência, e essa transparência se resume aí numa informação clara e precisa para o consumidor sobre a contratação dele, sobre a compra, sobre o produto. O princípio da vulnerabilidade do consumidor, que é inquestionável, é o grande princípio que norteia a existência desse código. E lembrando também que essa vulnerabilidade do consumidor é uma vulnerabilidade com relação à informação, o acesso às informações, o acesso à tecnologia do produto ou do serviço. Também temos a situação da vulnerabilidade econômica do consumidor em relação ao fornecedor. Temos também, por parte do fornecedor, o princípio da responsabilidade social do contrato que ele coloca no mercado de consumo. Então, todos esses princípios são importantes, foram nascedores da existência do código, têm que se perpetuar ao longo do tempo, porque, como eu disse, com base neles é que se justifica a existência aí de um código defendendo o consumidor no nosso país. E, por fim, é importante lembrar que é uma das melhores legislações consumeristas do mundo, copiada, inclusive, por vários países. Então, é por esse motivo que não pode haver retrocesso na legislação consumerista do país. O Código de Defesa do Consumidor tem que garantir sempre o avanço dos direitos, que esse é um dos princípios constitucionais. O Estado tem que proteger o consumidor.
1: Esse foi o coordenador do PROCON Assembleia falando sobre a importância do Código de Defesa do Consumidor. Para ouvir novamente esse conteúdo, basta acessar almg.gov.br/rádio. Da Assembleia Legislativa em Belo Horizonte, Luiz Felipe Balona.
0: 10 horas e 6 minutos.

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2: A administração pública é o tema de uma das comissões permanentes da Assembleia Legislativa. Cabe a esse colegiado discutir as questões e projetos relacionados à organização dos poderes executivo e judiciário e ainda do Tribunal de Contas, Ministério Público, Advocacia do Estado, Defensoria Pública e Polícias Militar e Civil e do Sistema de Defesa Civil. Além disso, a Comissão de Administração pode realizar debates, audiências e reuniões sobre assuntos variados, como o Estatuto dos Servidores Públicos Civis e Militares e a Política de Prestação de Serviços Públicos. A comissão é formada por 7 deputados efetivos e 7 suplentes. O colegiado é comandado pelo presidente deputado Adal Clever Lopes, do PSD, e a vice-liderança fica com o deputado Rodrigo Lopes, do União. Você pode acompanhar todas as ações da comissão e saber o dia e o horário das reuniões semanais no portal almg.gov.br.
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3: 10 horas e 19 minutos.

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Dez horas e 32 minutos.

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3: O turismo e a gastronomia estão no foco da comissão extraordinária que retomou os trabalhos nesta 20ª legislatura. A volta do colegiado considerou a importância da comissão extraordinária de turismo e gastronomia, levou em conta a importância do turismo para o setor econômico e sua contribuição para a criação de novos negócios e para o aumento da produção de bens e serviços, o papel relevante da atividade turística no desenvolvimento das localidades, na melhoria da infraestrutura e na geração de emprego e renda, o potencial turístico do estado e a vocação para o turismo ecológico. Outras justificativas apontadas são a constatação de que a gastronomia é uma das principais formas de expressão da identidade e da cultura mineira e a grande diversidade de festivais de gastronomia que possibilitam a interação entre consumidores e produtores, colocando o estado em posição de destaque no cenário gastronômico nacional. O presidente da comissão é o deputado Mauro Tramonte, do Republicanos, e o vice, o deputado Bosco, do Cidadania. O prazo para funcionamento desses colegiados é de um ano prorrogável pelo mesmo período. No fim dos trabalhos, esse colegiado temporário deve apresentar um relatório com propostas de ações para a mesa da Assembleia. Você pode acompanhar a Comissão Extraordinária de Turismo e Gastronomia no portal almg.gov.br.
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10 horas e 55 minutos. 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
1: Conselhos, comitês e outras instituições participativas do Estado passam a ter novas regras sobre transparência em Minas Gerais. A medida está prevista em lei aprovada pela Assembleia Legislativa e sancionada pelo governo do Estado.
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1: A Lei 25.960 de 2026 estabelece regras para a divulgação de informações sobre o funcionamento de conselhos, comitês e demais instituições participativas estaduais. A norma tem origem em projeto do deputado Lucas Lasmar, da Rede. A legislação determina que esses órgãos divulguem mensalmente informações sobre a composição dos membros, dados de contato, calendário de reuniões, pautas, atas, resoluções e deliberações. As pautas das reuniões deverão ser publicadas com, no mínimo, uma semana de antecedência. Já as atas e demais documentos aprovados deverão ser divulgados em até 10 dias. Para o deputado Lucas Lasmar, a lei amplia a transparência nessas instituições.
2: Principalmente nas questões de convocação, transparência de atas e principalmente das pautas do que é discutido dentro desses conselhos. A maioria dos membros desses conselhos são avisados de última hora e quando são avisados. Então a gente quer trazer transparência e segurança para esses membros do conselho e também para o governo do estado.
1: As informações deverão estar disponíveis no site oficial das instituições participativas, ou quando não houver portal próprio, na página da secretaria a qual o órgão estiver vinculado. O texto da Lei 25.960, de 2026, e de outras normas em vigor no Estado, podem ser consultados no portal da Assembleia. O endereço é almg.gov.br. Da Assembleia Legislativa em Belo Horizonte, Flávio Júnior.
0: 11 horas e 3 minutos.

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1: 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Quem explica é a juíza do Tribunal Regional Eleitoral, Paula Mussa.
2: Os turnos são independentes. Lembrando para o eleitor que, se ele não puder votar, seja no primeiro turno ou seja no segundo turno, ele tem que fazer a justificativa em ambos os turnos, justamente por serem eleições independentes, turnos independentes um do outro.
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3: Uma nova ferramenta de transparência para aproximar o cidadão do trabalho parlamentar está disponível no portal da Assembleia Legislativa de Minas Gerais. A página Assembleia em Números reúne dados sobre o processo legislativo de maneira acessível. A plataforma está organizada em 4 sessões principais, todas com painéis interativos que apresentam dados atualizados. A primeira é de leis aprovadas, que permite conferir projetos convertidos em normas com filtros por tema, tipo, origem, região e autoria. A segunda é a participação cidadã, que reúne informações sobre eventos institucionais participativos, como fóruns técnicos, reforçando o diálogo permanente da casa com a sociedade. Na seção fiscalização, o público tem acesso aos dados referentes a pedidos de informação e providências encaminhados pelos deputados a órgãos públicos ou particulares, com a possibilidade de consultar a situação de cada requerimento. Por fim, a seção de atividades legislativas traz dados sobre reuniões e eventos realizados, tanto no plenário quanto nas comissões. A navegação foi pensada para ser feita de forma integrada e intuitiva, de maneira que facilite o acesso a informações sobre o processo legislativo. Essa iniciativa faz parte do projeto estratégico Assembleia Inteligente, com foco em avanços na transformação digital e na melhoria dos fluxos de informação. O desenvolvimento da ferramenta foi liderado pela Secretaria-Geral da Mesa com a proposta de transformar dados técnicos em conhecimento público mais compreensíveis. A equipe buscou organizar o grande volume de informações em um formato simples e amigável, para que qualquer pessoa consiga acompanhar a dinâmica e a evolução do trabalho realizado. O acesso à página Assembleia em Números pode ser feito pelo portal da Assembleia Legislativa de Minas, o almg.gov.br, na seção Transparência. Da Assembleia Legislativa em Belo Horizonte, Graziele Mendes.
0: 11 horas e 20 minutos.

0: 11 horas e 24 minutos.
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2: Ter um direito garantido por lei é o primeiro passo, mas é preciso conhecer e saber como acessar esse direito. E esse é um desafio para muitas pessoas com deficiência e familiares, ou seja, encontrar e entender as normas. O novo guia, lançado pela Assembleia Legislativa de Minas Gerais, pode auxiliar nesse caminho ao reunir em um só lugar informações sobre legislação federal e estadual de forma clara e direta. O Guia Prático Direitos, Benefícios e Serviços para a Pessoa com Deficiência reúne conceitos básicos sobre o tema e direitos previstos em normas como a Lei Brasileira de Inclusão, desde os mais amplos, como igualdade e proteção contra maus tratos, até específicos, como recebimento de contas de água e luz em formato acessível. Magnus Valérios Gonçalves, coordenador do Instituto Pernas de Aluguel, que promove corridas de rua para pessoas com deficiência e é pai de um jovem com síndrome de Down, afirma que muitas famílias ainda desconhecem seus direitos.
3: A maioria das famílias desconhece os direitos e ficam perdidos. Aonde busco, aonde eu vou recorrer? O grande problema é que a família esconde o filho por falta de informações. E hoje as informações estão mais precisas, os direitos estão sendo mais divulgados e a própria sociedade reconheceu. É um ser humano, precisa de atenção e alguns benefícios, algum atendimento mais adequado.
2: Para William Nascentes, coordenador do Movimento Unificado dos Deficientes Visuais de Belo Horizonte e atleta do Instituto Corre para Ver, essa compilação facilita o acesso às legislações quando alguém precisa reivindicar um direito.
4: Porque muitas pessoas às vezes alegam que existe uma legislação, sabem que existe aquele direito, mas às vezes não sabem onde buscar para fundamentar o seu pedido, para poder respaldar aquele direito.
2: O material foi formatado com linguagem simples, clara, e uma organização visual que facilita a leitura. A elaboração do guia contou com a participação de servidores da Assembleia que possuem deficiência, além da parceria da Associação de Pais e Amigos dos Excepcionais de Belo Horizonte. Segundo Glaucia de Carvalho, assistente social da APAI, o maior desafio identificado foi a falta de informação sobre a porta de entrada para os direitos.
5: O passo a passo, como que funciona, como acessar, de que forma vamos acessar esses direitos, que documentação precisa imediatamente. Então a gente foi colocando, pontuando essa porta de entrada, que é um acesso a todas as pessoas, independente de ser pessoas com deficiência ou não, mas que ali é o início de tudo e que eles tinham uma dificuldade desse, aonde chegar, como fazer.
2: O presidente da Assembleia Legislativa de Minas, deputado Tadeu Leite, do MDB, ressalta que só nessa legislatura foram cerca de 250 projetos de lei voltados para as pessoas com deficiência. Desde 2011, mais de 40 leis sobre o tema foram aprovadas. E é preciso garantir que esses direitos sejam conhecidos.
6: Praticamente quase todos os deputados e deputadas da casa apresentaram leis nesse sentido, mas não adianta a gente só ter uma lei solta. A ideia da Assembleia foi exatamente agora construir esse guia, ouvindo a sociedade, ouvindo as entidades, sociedade civil, pessoas com deficiência, para que as pessoas conheçam cada dia, cada vez mais, os seus direitos, os seus benefícios. O trabalho que a Assembleia vem fazendo é isso, tentar não só fazer a inclusão, mas também incentivar que a sociedade, outras entidades, possam trabalhar cada dia, cada vez mais, na inclusão.
2: O Guia Prático Direitos, Benefícios e Serviços para Pessoa com Deficiência está disponível em formato impresso e digital, acessível no endereço almg.gov.br/inclusão. A versão online tem recursos como ajuste de fonte, alto contraste e conteúdos em áudio. A iniciativa faz parte do projeto estratégico Assembleia Sustentável ESG e busca transformar a legislação em ações concretas no dia a dia do cidadão. Da Assembleia Legislativa em Belo Horizonte, Graziele Mendes.

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1: 11:33.

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2: Hoje é o dia do Ministério Público do Estado de Minas Gerais. A data entrou para o calendário oficial do Estado no ano de 1981. O Ministério Público é uma instituição responsável pela defesa de direitos do cidadão e da sociedade. Tem a função de defender a ordem jurídica, o regime democrático e interesses sociais e individuais. Os promotores que atuam no Ministério Público são fiscais da lei e trabalham para que ela seja cumprida. O órgão tem autonomia financeira e não está subordinado aos poderes executivo, legislativo ou judiciário. A Lei 8.113, de 3 de dezembro de 1981, que institui o Dia do Ministério Público do Estado de Minas Gerais, é de autoria do deputado Luiz Vicente, durante a sua atuação na nona legislatura entre os anos de 1979 e 1983.
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3: 11 horas e 47 minutos.

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Meio-dia e um.

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1: Assuntos ligados aos direitos e à proteção da mulher têm espaço garantido na Assembleia Legislativa. A Comissão de Defesa dos Direitos da Mulher dá visibilidade e discute temas que impactam a vida das mulheres. A comissão, a princípio, funcionou como extraordinária, ou seja, com datas definidas de início e fim para os trabalhos. Mas, por causa da importância dos temas, em agosto de 2018, foi transformada pelo Parlamento Mineiro em comissão permanente. Entre as pautas do colegiado estão a promoção da igualdade entre homens e mulheres, o combate à discriminação, a ampliação da representação feminina na política, o incentivo a políticas públicas voltadas a essa parcela da população, o combate à violência e ao feminicídio. A comissão é formada por 5 deputados efetivos e 5 suplentes, que se reúnem toda semana na Assembleia, sob o comando da presidenta, deputada Ana Paula Siqueira, da Rede, e da vice, deputada Lohana, do PV. Você pode acompanhar todas as ações da comissão e saber o dia e o horário das reuniões semanais no portal almg.gov.br.
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0: 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Meio-dia e 18.

0: 12:25.
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2: Confecções, calçados, siderurgia. Esses são os pontos fortes da economia no centro-oeste do estado. Mas a falta de mão de obra e a concorrência com empresas ilegais estão entre os maiores problemas da região. E estimular o desenvolvimento econômico é um dos desafios do próximo governo. Divinópolis, com mais de 240 mil habitantes, por exemplo, é conhecida por ser um importante polo da moda em Minas, mas também se destaca na metalurgia. E a falta de gente especializada para o trabalho tem sido a principal reclamação dos empresários. Um levantamento coordenado pelo professor do Centro Universitário UNA, Wagner Almeida, confirma.
3: Hoje existem pessoas disponíveis no mercado para trabalhar, mas quando a gente olha para as empresas também, aquilo que as empresas estão oferecendo não é suficiente para atrair essas pessoas. O trabalho formal hoje nem sempre ele consegue oferecer um padrão de qualidade razoável que essa nova geração está buscando.
2: O empresário Afonso Gonzaga afirma que a mão de obra está escassa em vários setores e defende a desoneração da folha de pagamento e que o dinheiro dos encargos vá para a mão dos trabalhadores.
4: Quando nós pagamos um trabalhador R$ 2.000, ele na verdade custa para a indústria, para o comércio, R$ 4.000. Porque se o trabalhador compra, é porque o comércio vai vender, a indústria vai produzir e o governo vai arrecadar muito mais.
2: Outra cidade de destaque é Nova Serrana, conhecida como a Terra dos Calçados. O polo inclui outros 11 municípios e responde por 43% da produção mineira. São quase 1.000 indústrias de onde saem, por ano, 100 milhões de pares, gerando cerca de 40 mil empregos diretos e indiretos, segundo o Sindicato das Empresas do Setor. Isso sem contar as fábricas não legalizadas. E os empresários dizem que precisam lidar com dificuldades como a contratação de funcionários, a baixa qualificação e o mercado informal. Muita gente prefere trocar a carteira assinada pelos ganhos imediatos nas empresas irregulares, que pagam mais, mas sem os direitos de quem é registrado, como explica o presidente do Sindicato do Ramo Calçadista, Alexandre Silva.
5: Eles pensam agora, o salário é atrativo? Sim, mas ele não te dá segurança. Por exemplo, ele está trabalhando na informalidade e vai precisar fazer uma cirurgia. Cirurgia vai ficar 60, 90 dias em casa ou até mais. Quem que vai pagar você em casa? O seu patrão, que está com você irregular? É muito difícil.
2: E qual seria a solução? O professor da Faculdade de Ciências Econômicas da UFMG, Ricardo Ruiz, diz que todos esses setores enfrentam problemas comuns, mas não tão simples de se resolver.
6: As lideranças políticas, econômicas, sociais de Divinópolis têm que começar a pensar não mais no entorno, mas pensar o que eu faço para atrair investimento em escala nacional. E é difícil. Mas é algo que tem que ser pensado, tem que arranjar um modo de deslanchar esse potencial. Porque, comparado a outras cidades, ela ainda é diferenciada.
2: Você acompanha a série de Minas, As Gerais, exibida na TV Assembleia, no portal almg.gov.br e no YouTube do Legislativo Mineiro. Da Assembleia Legislativa em Belo Horizonte, Ana Paula Ciribelli.

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0: A Assembleia Legislativa de Minas passou a oferecer visitas orientadas também no período noturno. O novo horário amplia o acesso de estudantes que não podem visitar a Assembleia durante o dia. As visitas noturnas são realizadas duas vezes por mês, sempre de 7h30 às 9h30 da noite. Podem participar turmas da educação de jovens e adultos, do ensino médio e do ensino superior, que estudam à noite. Durante a atividade, os estudantes conhecem o plenário, as galerias e o Memorial do Legislativo Mineiro. A programação também inclui uma conversa sobre política, democracia, cidadania e o papel do poder legislativo. As inscrições para as visitas orientadas noturnas são feitas pelo portal da Assembleia, almg.gov.br.
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2: 2026 é ano de eleições gerais. Com a ajuda de especialistas, a Rádio Assembleia tira as principais dúvidas que o cidadão tem sobre as votações e fornece informações que podem ajudar o eleitor a fiscalizar o pleito. Uma das perguntas é: e se o eleitor não puder comparecer à sessão eleitoral para votar em qualquer turno do pleito, o que ele deve fazer? Quem explica é a juíza do Tribunal Regional Eleitoral, Paula Mussa.
3: Ele pode justificar no dia da eleição, caso ele esteja fora do domicílio eleitoral, se ele tiver o aplicativo do e-título, ele poderá entrar no aplicativo e esse aplicativo já tem o registro da localidade. Então ele não precisa nem justificar, nem apresentar documentos da ausência dele. Basta fazer essa justificativa no dia da eleição pelo aplicativo e-título. Ou ele pode comparecer a qualquer sessão eleitoral ou a um posto de justificativa e ali apresentar a sua justificativa de ausência.
2: Tem mais dúvidas sobre as eleições 2026? Acesse o portal do Tribunal Regional Eleitoral, tre-mg.jus.br, ou acompanhe a cobertura feita pela TV Assembleia, www.almg.gov.br/tv.
1: 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Meio-dia e 45.

0: 12:54.
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1: Ouvir a comunidade escolar sobre os efeitos da transformação da Escola Estadual Nossa Senhora das Neves, localizada em Ribeirão das Neves, na Grande BH, em uma unidade do Colégio Tiradentes da Polícia Militar. Esse é o objetivo da visita da Comissão de Educação, Ciência e Tecnologia ao local nesta segunda-feira, 14 de setembro, a partir das 4 horas da tarde. A visita, que foi solicitada pela deputada Beatriz Cerqueira, do PT, faz parte da função de fiscalizar da Assembleia e, para isso, os parlamentares realizam encontros no interior e na capital. E lembrando que a visita da Comissão de Educação, Ciência e Tecnologia à Escola Estadual Nossa Senhora das Neves é nesta segunda-feira, 14 de setembro, às 4 horas da tarde. O endereço é Rua Moacir Menezes, número 1795, bairro Sevilha, em Ribeirão das Neves. Da Assembleia Legislativa em Belo Horizonte, Luiz Felipe Balona.
0: Uma hora.

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3: 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Uma vez a cada 4 anos, a população de Minas elege 77 deputados estaduais para compor a Assembleia Legislativa. Você sabe quais as principais competências deste importante órgão estadual? A função mais conhecida é a de legislação. São atribuições da Casa criar, elaborar, discutir e aprovar leis e normas jurídicas de interesse para a população. Estas leis tratam de assuntos como impostos e taxas, orçamento do Estado e gastos do governo e a criação e organização de subsecretarias e órgãos públicos de Minas. É sempre importante não confundir. As competências da Assembleia são relacionadas somente a Minas Gerais. Órgãos e leis federais são de responsabilidade do Congresso Nacional. A legislação é uma das 6 principais funções da Assembleia. Para conhecer as outras e entender mais sobre o processo legislativo, acesse o portal almg.gov.br. Conhecer o funcionamento da Assembleia de Minas é um passo importante para você exercer a cidadania.
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3: Agora 1 hora e 15 minutos.

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1: Parceria contra a desinformação nas eleições. Assembleia e TRE renovam termo de cooperação para promover conteúdo sobre o fortalecimento da democracia e a transparência do processo eleitoral. A cerimônia no Salão Nobre do Legislativo reuniu representantes das duas instituições. Desde 2022, a Assembleia e o Tribunal Regional Eleitoral atuam em conjunto para combater a desinformação e conscientizar a sociedade sobre a segurança e a transparência do processo eleitoral. E a parceria continua nas eleições de 2026, com a renovação do termo de cooperação entre as duas instituições. A iniciativa busca promover o voto, informar os eleitores sobre a importância da democracia, enfrentar a desinformação sobre o processo eleitoral e ressaltar a necessidade do respeito e do diálogo no processo democrático. Esse foi um dos pontos destacados pelo presidente do TREMG, desembargador Carlos Henrique Perpétuo Braga.
2: As divergências fazem parte do sistema democrático e essas divergências têm que ficar no campo das ideias. E nós queremos, portanto, que as pessoas eventualmente divijam, mas acima de tudo saibam respeitar as opiniões das outras pessoas e mais do que isso, respeitar as escolhas que cada um de nós irá fazer. Então é importante que nós valorizemos a democracia, valorizemos o diálogo e valorizemos, acima de tudo, o respeito às diferenças.
1: A cooperação entre as instituições é uma das ações do Programa Permanente de Enfrentamento à Desinformação do TREMG, que em 2026, segundo o Tribunal, deve atuar no combate à desinformação, ao crime eleitoral, ao discurso de ódio, à violência política de gênero e ao assédio eleitoral. E a segurança e transparência do processo eleitoral também foram defendidas pelo presidente da Assembleia, deputado Tadeu Leite.
3: Eu quero, obviamente, aqui reconhecer e agradecer. Se estou aqui hoje é graças aos eleitores, a Deus, mas, obviamente, a esse sistema eleitoral brasileiro, sério, correto, transparente, que não só eu, mas que todos que queiram se candidatar tenham oportunidade de participar. Em Minas Gerais, acho que são mais de 1.800 candidatos nessas eleições, mais de 16 milhões de mineiros e mineiras aptos a votar.
1: Após a cerimônia, também foi inaugurada na Galeria de Arte da Assembleia uma exposição que resgata a história do voto no país e busca mostrar que o voto livre, direto e de peso igual para todos é uma conquista a ser preservada após avanços e retrocessos que marcaram a trajetória política do país. Mais informações sobre a parceria da Assembleia com o TRE no combate à desinformação no portal almg.gov.br. Da Assembleia Legislativa em Belo Horizonte, Luiz Felipe Balona.

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0: Norte de Minas, riqueza e pobreza lado a lado. Hoje é sexta-feira, 11 de setembro. Uma terra de muitos contrastes. A região de Montes Claros tem riquezas, mas também cidades pequenas e muita pobreza. São as desigualdades que vêm principalmente causadas pela seca. E esse é um dos desafios para o próximo governador. No norte de Minas, são 86 cidades, onde vivem quase 1 milhão e 700 mil pessoas. E a economia dos municípios depende muito da máquina pública. Serviços básicos precários, como baixo acesso à rede de esgoto, são comuns. A falta de água continua sendo um problema, segundo a cientista social Flávia Galizone, causado pelo próprio homem.
1: Essa é uma região do semiárido das que mais tinham nascentes, por exemplo, que é diferente com o Nordeste brasileiro. Essa intervenção que a gente tem, que é uma intervenção que concentrou terra, tomou terras comunitárias e ao fazer isso também concentra, monopoliza mananciais, ela faz com que a gente passe a ter uma leitura de uma região que falta água. Mas essa escassez de água, ela está vinculada a essas tomadas.
0: Montes Claros fica do lado do desenvolvimento, um município que tem atraído importantes negócios como a instalação de empresas farmacêuticas, vem crescendo de forma expressiva. Mas o pesquisador da UFMG, Ricardo Ruiz, explica que é preciso mais do que abrir postos de trabalho.
2: Se você tem uma empresa que vem e que ela exclusivamente desenvolve, apenas gera um emprego, emprego sem qualidade, aproveitando a mão de obra mais barata, com todos os fornecedores sendo buscados de fora e gerando empregos com baixa qualificação e com salários mais baixos, a gente acredita que isso não é um processo de desenvolvimento.
0: Já em Porteirinha, hoje o queijo e o mel de Aroeira movimentam a economia da cidade e os produtores tiveram que se reinventar. Antigamente, a produção de algodão era forte no município, mas na década de 1980, as lavouras foram destruídas pelo bicudo, uma praga do algodoeiro, e ainda tinha a questão da falta de chuva. Com isso, muitos agricultores mudaram suas estratégias de convivência com a seca e a geração de emprego e renda. O Beraldo dos Santos foi um deles, que virou apicultor. E para ter água o ano todo, ele investiu em uma tecnologia, que são os reservatórios que guardam as chuvas.
3: Graças a Deus tem muita água. Tendo água, tem tudo.
0: A construção dos reservatórios de chuva do Beraldo teve apoio de várias instituições e do poder público. Nos últimos 20 anos, principalmente com recursos do governo,

0: Governo federal, cerca de 6 mil famílias de 10 cidades da região foram beneficiadas. Você acompanha a série de Minas as Gerais, exibida na TV Assembleia, no portal almg.gov.br. Da Assembleia Legislativa em Belo Horizonte, Ana Paula Ciribelli.
1: Agora faltam 13 minutos para as 14h.

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Duas e três.

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1: 2:11. 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
1: O incentivo ao trabalho do homem do campo e à agroindústria está na pauta da Assembleia Legislativa. Na Comissão de Agropecuária e Agroindústria, a produção agrícola, o desenvolvimento dos negócios na zona rural e a concessão de terras públicas são assuntos que estão sempre na agenda dos parlamentares. Todas as propostas de lei que abordam essa temática são debatidas no colegiado. 5 parlamentares efetivos e 5 suplentes integram a comissão, que se reúne toda semana na Assembleia, sob o comando do presidente deputado Raul Belém, do Cidadania, e do vice-deputado doutor Maurício, do Partido Novo. Você pode acompanhar todas as ações da comissão e saber o dia e o horário das reuniões semanais no portal almg.gov.br.
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2: Curtidas, compartilhamentos e milhares de seguidores nas redes sociais não são garantia de sucesso nas urnas. A avaliação é de especialistas que participaram de um webinário sobre os desafios da conexão e da atenção em tempos de inteligência artificial, promovido pela Escola do Legislativo da Assembleia de Minas.
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2: Durante o encontro, o professor e jornalista Gustavo Fleury, especialista em marketing político, destacou a diferença entre comunicar e mobilizar. Segundo ele, informar o eleitor é importante, mas a construção de engajamento exige envolvimento e participação.
3: Mobilização versus comunicação. Comunicação faz a mensagem chegar às pessoas, produz conteúdo, propaganda e marketing. A mobilização, ela faz as pessoas participarem, ela cria relacionamentos, né? Comunicação gera conhecimento, mobilização gera envolvimento. Não adianta você só comunicar se você não envolver as pessoas, né?
2: O historiador e consultor em marketing político Daniel Machado defende que as campanhas mais eficazes são aquelas que conseguem combinar o uso das ferramentas digitais com um contato direto com a população. Para ele, a tecnologia deve ser utilizada como complemento ao trabalho de base, à escuta das comunidades e à atuação das lideranças locais. Machado resume essa estratégia em 4 conceitos que ele chama de segmentação, sapato, saliva e suor.
4: É segmentação. Com quem que você fala? Qual cidade? Qual segmento? Se é homem, mulheres, pessoas mais velhas, mais jovens, mães, pessoas da causa animal? Você tem que saber com quem você está falando. Depois vem o sapato, né? De você ir ao encontro das pessoas, a campanha contínua sem presença. E depois vem saliva, né? Que é a comunicação. O que eu falo, primeiro eu tenho que escutar, eu tenho que aprender a ouvir para falar. Ou seja, é você saber conversar, dialogar, não é um discurso, um monólogo. E depois vem para fechar o suor, que é a repetição. Comunicação política é repetição. Não adianta um conteúdo novo todo dia. É melhor um conteúdo que você trabalha ele um mês. Muita gente quer era novidade. É o fetiche de conteúdo. A pessoa olha e fala, não sei o que você está falando.
2: Os participantes do webinário concordaram que as redes sociais continuam sendo ferramentas essenciais nas eleições de 2026, mas ressaltaram que o voto segue relacionado à confiança, credibilidade e à capacidade de mobilização dos candidatos. Quem quiser assistir à íntegra do webinário Eleições 2026 e o Desafio da Conexão e da Atenção em Tempos de IA, pode acessar a gravação na página da Escola do Legislativo no YouTube. Da Assembleia Legislativa em Belo Horizonte, Graziele Mendes.
0: 2 horas e 18 minutos.

0: 2:26.
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2: Choques elétricos no rosto, sensação de facadas e uma dor que não tem hora para aparecer. Essa é a rotina de quem convive com a neuralgia do trigêmeo. A doença é pouco conhecida e, por isso, a proposta que cria uma semana para divulgar informações sobre o diagnóstico e o tratamento dela foi o tema de uma audiência pública promovida na Comissão de Saúde. Chamada como a pior dor do mundo, a neuralgia do trigêmeo é uma doença que afeta o nervo responsável pela sensibilidade da face. As crises podem ser provocadas por atividades simples, como escovar os dentes, comer, falar ou pela exposição ao vento. A falta de conhecimento sobre a doença e a dificuldade no diagnóstico levam muitos pacientes a passarem anos sem o tratamento correto. A autora do projeto, deputada Carol Caran, do Avante, ressaltou que o objetivo da proposta é levar informação para acelerar o diagnóstico.
3: Se a gente conseguir fazer com que a sociedade cada vez mais tenha informação nas escolas, nos próprios centros médicos, na própria área da saúde mesmo, acho que a gente vai conseguir levar uma luz para poder tentar amenizar, pelo menos, esse sofrimento.
2: Carolina Arruda convive com a doença há mais de 10 anos. Ela é fundadora e presidente da Associação Neuralgia do Trigêmeo Brasil, a ANTBR. No início, usava as redes sociais para falar sobre a doença. Ao perceber que várias pessoas se identificavam com os relatos, decidiu criar a associação. Carolina diz que é um desafio lidar com uma dor incapacitante. Segundo ela, além da questão física, há outro agravante, a invisibilidade do problema.
4: Os pacientes, eles convivem com a falta de compreensão, tanto da sociedade quanto de muitos profissionais da saúde, com diagnósticos tardios, com a incredulidade de profissionais da saúde, com julgamentos sociais, com a solidão e com o desamparo. Muitos perdem o trabalho, perdem a autonomia, perdem a renda e até mesmo a sua rede de apoio.
2: A representante da Secretaria de Saúde, Cíntia Rodrigues, afirmou que o Estado vai se esforçar para conscientizar as pessoas e os profissionais de saúde sobre a neuralgia do trigêmeo.
5: Ampliar esse diálogo, fortalecer as ações que impactam, né, diretamente na saúde, na qualidade de vida, né, da população mineira, dos portadores de neuralgia do trigêmeo. Então, eu acho que essa semana ela vai ser um período dedicado à orientação, à sensibilização, e fortalecendo, né, o compromisso que o Estado tem de impactar nas pessoas.
2: Cíntia ainda destacou o papel central da Secretaria de Saúde para garantir a organização e o suporte técnico na iniciativa de conscientização. O projeto de lei 4.144, de 2025, institui a Semana Estadual de Conscientização sobre a Neuralgia do Trigêmeo. A celebração deve ocorrer no período em que recair o 7 de outubro, que é o Dia Internacional de Conscientização sobre a Neuralgia do Trigêmeo. Nessa data, devem ser desenvolvidas atividades para promover a integração entre pacientes, profissionais de saúde e a sociedade. A cobertura completa da audiência você confere em almg.gov.br. Da Assembleia Legislativa em Belo Horizonte, Michele Assis.

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1: Agora são 2 horas e 32 minutos.

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1: 2026 é ano de eleições gerais. Com a ajuda de especialistas, a Rádio Assembleia tira as principais dúvidas que o cidadão tem sobre as votações e fornece informações que podem ajudar o eleitor a fiscalizar o pleito. Uma das perguntas é: o eleitor que não tiver cópia do título impressa pode levar o documento digital no celular para a sessão de votação? Quem explica é a juíza do Tribunal Regional Eleitoral, Paula Mussa.
2: As versões digitais do documento oficial também são aceitas. Então, o eleitor pode mostrar no seu celular os documentos, a carteira de identidade, a carteira nacional de habilitação. Lembrando, porém, que após apresentar o documento no celular, o celular precisa ficar na mesa junto ao mesário, né? Diante da impossibilidade de ir para a cabine de votação com o celular.
1: Tem mais dúvidas sobre as eleições 2026? Acesse o portal do Tribunal Regional Eleitoral, tre-mg.jus.br, ou acompanhe a cobertura feita pela TV Assembleia, www.almg.jus.br.

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4: Faltando 12 minutos para as 3 horas. 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

0: Agora faltam 6 minutos para as 3 horas.
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2: Em outubro, os eleitores vão escolher o presidente da República, o governador do estado, um deputado federal, um deputado estadual e 2 senadores. É isso mesmo. Ou seja, nestas eleições, a responsabilidade dos brasileiros é dobrada. E na hora de ir às urnas, o cidadão deve ficar atento para não desperdiçar o voto. Nas últimas eleições gerais, em 2022, votamos em um só candidato ao Senado. Agora são 2 vagas por estado. Isso acontece porque do total de 81 cadeiras do Legislativo Federal, 54 estarão em disputa com a renovação de 2/3 da casa. As 27 cadeiras restantes, ou 1/3, continuam ocupadas pelos eleitos em 2022, porque o mandato de senador é de 8 anos. E como este é um cargo com várias atribuições, como criar e votar leis federais e fiscalizar o governo, a renovação é feita de 4 em 4 anos, como explica a chefe do cartório eleitoral, Sueli Rezende.
3: São atribuições consideradas estratégicas do Estado, por isso que a renovação sempre é feita parcial, para que haja uma continuidade no trabalho do Senado.
2: Mas nem todos os eleitores estão sabendo disso. O diretor de operações Arthur Barros e a assistente de educação básica Luciana Rabelo, por exemplo, nem imaginavam.
4: Não sabia.
5: Menor ideia. Não sabia mesmo.
2: E por causa dessa falta de informação, segundo o Tribunal Superior Eleitoral, em 2018, cerca de 63 milhões de eleitores não escolheram o segundo senador. Ao invés de votar em 2 candidatos, o eleitor escolheu somente 1 e acabou anulando o segundo voto ou ainda votando em branco, fenômeno que ficou conhecido como voto incompleto. Ou seja, naquele ano, cerca de 27% dos votos para senador foram brancos ou nulos. Já em 2022, quando havia apenas 1 vaga em disputa, esse percentual caiu para 18,7%. Então, atenção, você primeiro vai escolher um candidato ao Senado e confirmar a votação. Em seguida, vai registrar o segundo voto em outro candidato e não pode repetir o número do primeiro escolhido, senão o segundo será anulado automaticamente pela urna. Outro detalhe importante: o número do candidato é composto por 3 dígitos e não é permitido votar apenas no número do partido ou da federação. Nessas situações, o voto será considerado nulo. Então, não desperdice seu voto. Para não errar, leve a boa e velha colinha com todos os números anotados. Da Assembleia Legislativa em Belo Horizonte, Ana Paula Ciribelli.
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1: Parlamento Jovem de Minas realiza plenária final de 2026 com recorde de participação e desafio de ampliar políticas inclusivas. Entre os dias 16 e 18 de setembro, estudantes de diversas regiões do estado se reúnem na Assembleia para discutir e votar propostas destinadas a pessoas com deficiência e neurodivergentes.
0: Parlamento Jovem.
1: A edição deste ano do Parlamento Jovem reúne representantes de 185 municípios. É a maior participação das 22 edições do projeto de formação política, promovido pelo Legislativo, com apoio da PUC Minas e câmaras municipais parceiras. Desse total, 48 cidades participam pela primeira vez. A programação começa na quarta-feira, 16, com a abertura oficial e atividades de estudo e integração. Na quinta-feira, 17, os jovens participam de grupos de trabalho e também escolhem o tema da próxima edição do Parlamento Jovem em 2027. A plenária estadual será realizada na sexta-feira. É nessa etapa que os estudantes debatem e votam as propostas construídas ao longo deste ano. O tema de 2026 é a inclusão da pessoa com deficiência e com neurodivergência. De março a agosto, alunos do ensino médio participaram de oficinas sobre formação política e estudaram formas de ampliar a inclusão dessa população. Desse trabalho saíram 74 propostas. Elas estão distribuídas em três eixos: o enfrentamento ao capacitismo e à violência, o direito à informação e à comunicação e a criação de espaços acessíveis e ambientes inclusivos. Depois da votação, o documento final é encaminhado à Comissão de Participação Popular da Assembleia. As sugestões podem dar origens a propostas de ação legislativa e, posteriormente, a projetos de lei ou requerimentos a órgãos públicos. No lançamento desta edição do projeto, a gerente-geral da Escola do Legislativo, Ruth Schmitz, ressaltou a contribuição do Parlamento Jovem para a sociedade.
2: Mais uma vez a gente vem aí renovar esse compromisso com a democracia, com o aprimoramento da política mineira e com a discussão e enfrentamento de questões da maior importância.
1: O tema debatido pelos jovens este ano também está em sintonia com as ações de inclusão da Assembleia, como as melhorias de acessibilidade aos espaços do Legislativo, a tradução das reuniões em Libras e a disponibilização da legislação em áudio. Acompanhe o Parlamento Jovem de Minas pelo portal almg.gov.br. Da Assembleia Legislativa em Belo Horizonte, Luiz Felipe Balona.
0: 3 horas e 5 minutos.

0: 5 deputados efetivos e 5 suplentes, e se reúne toda semana. O presidente é o deputado Sargento Rodrigues, do PL, e o vice, o deputado delegado Cristiano Xavier, do PSD. Você pode acompanhar as ações da Comissão de Segurança Pública no portal almg.gov.br.
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2: 2026 é ano de eleições gerais. Com a ajuda de especialistas, a Rádio Assembleia tira as principais dúvidas que o cidadão tem sobre as votações e fornece informações que podem ajudar o eleitor a fiscalizar o pleito. Uma das perguntas é: e se o eleitor não puder comparecer à sessão eleitoral para votar em qualquer turno do pleito, o que ele deve fazer? Quem explica é a juíza do Tribunal Regional Eleitoral, Paula Mussa.
3: Ele pode justificar no dia da eleição, caso ele esteja fora do domicílio eleitoral, se ele tiver o aplicativo do e-título, ele poderá entrar no aplicativo e esse aplicativo já tem um registro da localidade. Então ele não precisa nem justificar, nem apresentar documentos da ausência dele. Basta fazer essa justificativa no dia da eleição pelo aplicativo e-título. Ou ele pode comparecer a qualquer sessão eleitoral ou a um posto de justificativa e ali apresentar a sua justificativa de ausência.
2: Tem mais dúvidas sobre as eleições 2026? Acesse o portal do Tribunal Regional Eleitoral, tre-mg.jus.br, ou acompanhe a cobertura feita pela TV Assembleia, www.almg.gov.br/tv.
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4: Agora são 3 horas e 20 minutos.

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Agora 3:32.

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3: 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Quatro novas comissões extraordinárias estão em funcionamento no Parlamento Mineiro nesta 20ª legislatura. Uma delas é a Comissão Extraordinária de Prevenção e Enfrentamento do Câncer.

0: câncer. A criação do colegiado levou em conta a crescente incidência da doença, a necessidade de se ampliar o acesso aos exames de rastreamento e de diagnóstico precoce do câncer, a oferta insuficiente de serviços de oncologia habilitados no SUS e a disparidade na distribuição territorial desses serviços no estado. Vão ser debatidos assuntos como a dificuldade de acesso a quimioterápicos e a demora na incorporação de novos medicamentos pelo SUS para o tratamento do câncer, entre outros problemas relacionados à doença. O presidente da comissão é o deputado Elismar Prado, do PROS, e o vice, o deputado Enes Cândido, do PP. O prazo para funcionamento das comissões extraordinárias é de um ano, prorrogável pelo mesmo período. No fim dos trabalhos, as comissões extraordinárias devem apresentar um relatório com propostas de ações para a mesa da Assembleia. Acompanhe a Comissão Extraordinária de Prevenção e Enfrentamento do Câncer no portal almg.gov.br.
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2: Agora faltam 10 minutos para as 4 horas.

0: Faltando 7 minutos para as 4 horas.
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2: Parceria contra a desinformação nas eleições. Assembleia e TRE renovam termo de cooperação para promover conteúdo sobre o fortalecimento da democracia e a transparência do processo eleitoral. A cerimônia no Salão Nobre do Legislativo reuniu representantes das duas instituições. Desde 2022, a Assembleia e o Tribunal Regional Eleitoral atuam em conjunto para combater a desinformação e conscientizar a sociedade sobre a segurança e a transparência do processo eleitoral. E a parceria continua nas eleições de 2026, com a renovação do termo de cooperação entre as duas instituições. A iniciativa busca promover o voto, informar os eleitores sobre a importância da democracia, enfrentar a desinformação sobre o processo eleitoral e ressaltar a necessidade do respeito e do diálogo no processo democrático. Esse foi um dos pontos destacados pelo presidente do TREMG, desembargador Carlos Henrique Perpétuo Braga.
3: As divergências fazem parte do sistema democrático e essas divergências têm que ficar no campo das ideias. E nós queremos, portanto, que as pessoas eventualmente divijam, mas acima de tudo saibam respeitar as opiniões das outras pessoas e mais do que isso, respeitar as escolhas que cada um de nós irá fazer. Então é importante que nós valorizemos a democracia, valorizemos o diálogo e valorizemos, acima de tudo, o respeito às diferenças.
2: A cooperação entre as instituições é uma das ações do Programa Permanente de Enfrentamento à Desinformação do TREMG, que em 2026, segundo o Tribunal, deve atuar no combate à desinformação, ao crime eleitoral, ao discurso de ódio, à violência política de gênero e ao assédio eleitoral. E a segurança e transparência do processo eleitoral também foram defendidas pelo presidente da Assembleia, deputado Tadeu Leite.
4: Eu quero, obviamente, aqui é reconhecer e agradecer. Se estou aqui hoje é graças aos eleitores, a Deus, mas, obviamente, a esse sistema eleitoral brasileiro, sério, correto, transparente, que não só eu, mas que todos que queiram se candidatar tenham oportunidade de participar. Em Minas Gerais, acho que são mais de 1.800 candidatos nessas eleições, mais de 16 milhões de mineiros e mineiras aptos a votar.
2: Após a cerimônia, também foi inaugurada na Galeria de Arte da Assembleia uma exposição que resgata a história do voto no país e busca mostrar que o voto livre, direto e de peso igual para todos é uma conquista a ser preservada após avanços e retrocessos que marcaram a trajetória política do país. Mais informações sobre a parceria da Assembleia com o TRE no combate à desinformação no portal almg.gov.br. Da Assembleia Legislativa em Belo Horizonte, Luiz Felipe Balona.

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1: Olá, eu sou o Luiz Felipe Balona e esse é o programa Direito do Consumidor. Todo setembro, no dia 11, o Código de Defesa do Consumidor completa mais um ano de existência. Sancionada em 1990, a norma que revolucionou as relações de consumo no país ainda é decisiva para a proteção dos consumidores. Quem explica é o coordenador do PROCON Assembleia, Marcelo Barbosa. Na sua avaliação, qual a principal contribuição do Código de Defesa do Consumidor para o mercado brasileiro, Marcelo?
2: A principal contribuição do Código de Defesa do Consumidor foi a regulamentação dos direitos do consumidor no país, com vistas à harmonização das relações de consumo, tendo como premissa a vulnerabilidade do consumidor nesse mercado de consumo.
1: Como as relações de consumo eram reguladas antes da sistematização desses direitos?
2: As relações de consumo, chamadas na época de relações comerciais, eram tratadas pelo Código Civil Brasileiro de 1916 e também pelo Código Comercial, com pouquíssimos artigos, né, pouca ênfase aos direitos do consumidor. O que prevalecia na época era a força do contrato, aquela velha frase, né, o contrato faz lei entre as partes, e a responsabilidade por quem causasse dano a outra pessoa. Só isso, sem entrar em maiores detalhes com relação aos casos concretos e a princípios dos direitos aí com relação à responsabilidade pelo dano causado.
1: Diante de tantas mudanças no mundo, por exemplo, com a chegada da internet e do comércio eletrônico, o código ainda se mantém atual?
2: O comércio eletrônico e a internet se evoluíram muito, né, ao longo desses tempos. Com certeza trouxeram várias e grandes mudanças nas relações de consumo, mas também trouxeram problemas com relação às fraudes e ao descumprimento da oferta por parte dos fornecedores. Atrasos na entrega, falta de estoque, dificuldade de acesso do consumidor para fazer a sua reclamação, enfim. Em razão disso, né, os congressistas apresentaram aí o projeto de lei 3514, que é um projeto de lei de 2015, que tramita no Congresso Nacional, e ele exatamente vem para atualizar o Código de Defesa do Consumidor com relação ao comércio eletrônico. Direitos do consumidor, principalmente quando ele é lesado, quando não há cumprimento da oferta, as punições ao mau fornecedor, enfim. E há uma grande expectativa aí da população para a aprovação desse projeto de lei.
1: Quais são os princípios que fazem do Código de Defesa do Consumidor uma lei ainda tão necessária mesmo após 30 anos de vigência, Marcelo?
2: O Código de Defesa do Consumidor é uma legislação totalmente principiológica e é por isso que ele se sustenta ao longo desses anos e vai se sustentar nos demais. Então nós temos princípios aí como a boa-fé, a probidade, a lealdade, a transparência, e essa transparência se resume em uma informação clara e precisa para o consumidor sobre a contratação dele, sobre a compra, sobre o produto. O princípio da vulnerabilidade do consumidor, que é inquestionável, é o grande princípio que norteia a existência desse código. E lembrando também que essa vulnerabilidade do consumidor é uma vulnerabilidade com relação à informação, o acesso às informações, o acesso à tecnologia do produto ou do serviço. Também temos a situação da vulnerabilidade econômica do consumidor em relação ao fornecedor. Temos também, por parte do fornecedor, o princípio da responsabilidade social do contrato que ele coloca no mercado de consumo. Então, todos esses princípios são importantes, foram nascedores da existência do código, têm que se perpetuar ao longo do tempo, porque, como eu disse, com base neles é que se justifica a existência aí de um código defendendo o consumidor no nosso país. E, por fim, é importante lembrar que é uma das melhores legislações consumeristas do mundo, copiada, inclusive, por vários países. Então, é por esse motivo que não pode haver retrocesso na legislação consumerista do país. O Código de Defesa do Consumidor tem que garantir sempre o avanço dos direitos, que esse é um dos princípios constitucionais. O Estado tem que proteger o consumidor.
1: Esse foi o coordenador do PROCON Assembleia falando sobre a importância do Código de Defesa do Consumidor. Para ouvir novamente esse conteúdo, basta acessar almg.gov.br/rádio. Da Assembleia Legislativa em Belo Horizonte, Luiz Felipe Balona.
0: 4 horas e 5 minutos.

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1: As políticas relacionadas ao uso da água, de recursos energéticos, minerários e do solo estão na pauta da Comissão de Minas e Energia da Assembleia. Também estão no foco do trabalho parlamentar a extração e comercialização de águas minerais, as políticas públicas destinadas a incentivar e regular a cadeia produtiva de recursos minerais no Estado, desde a sua busca, a sua transformação industrial e o incentivo à política de pesquisa nessa área. A comissão, que tem 5 integrantes efetivos e 5 suplentes, é comandada pelo presidente, deputado Gil Pereira, do PSD, e o vice é o deputado Bim, da Ambulância, do Avante. Você pode acompanhar as ações da Comissão de Minas e Energia, saber o dia, horário e as pautas de todas as demais comissões permanentes no portal almg.gov.br.
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0: 4 horas e 18 minutos.

0: 4:22.
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2: Minas Gerais aprovou mais de 80 leis para a proteção das mulheres, mas apenas 7 foram regulamentadas pelo governo do estado. O abismo entre o que está no papel e a segurança efetiva da população feminina foi o foco das críticas na abertura do ciclo de debates Sempre Vivas 2026 na Assembleia Legislativa de Minas, com o tema Educar, Decidir, Efetivar. Em um país que atingiu o maior número de feminicídios da história, com quase 1.500 vítimas em 2025, e Minas no segundo lugar entre os estados que mais matam mulheres, a discussão promovida pelo evento reforça que a lei não basta, é preciso orçamento, vontade política e efetividade. A presidenta da Comissão de Defesa dos Direitos da Mulher, deputada Ana Paula Siqueira da Rede, cobra políticas públicas já aprovadas.
3: São 86 leis aprovadas neste parlamento. O governo do estado publicou apenas 7 decretos de regulamentação de todo esse trabalho construído de forma séria e comprometida. Minas Gerais é o único estado do Sudeste que não tem a Secretaria Estadual das Mulheres. O estado de Minas Gerais desativou o Conselho de Políticas para as Mulheres durante 4 anos. O estado de Minas Gerais não aderiu formalmente ao Pacto Nacional de Prevenção aos Feminicídios. O problema não é a falta de lei, é a falta de implementação, a falta de orçamento e a falta de capilaridade das políticas públicas, especialmente no interior do estado.
2: A deputada Lohana do PV alerta para o prejuízo de Minas por não aderir ao Pacto Nacional de Combate ao Feminicídio.
4: A gente está perdendo de 80 a 100 milhões por ano para capacitação, para equipamento para a Polícia Militar e para a Polícia Civil, para fortalecimento das casas de apoio e para bancar convênio. Porque não é cidadezinha de 3 mil habitantes que o prefeito vai dar conta de criar casa de acolhimento, não, gente. Não precisa achar que vai dar conta, porque não dá, a conta não fecha. E a gente está abrindo mão desse dinheiro.
2: Lohana destacou ainda que políticas básicas como a oferta de creches são fundamentais para que a mulher trabalhe e tenha autonomia financeira para romper o ciclo da violência. A assessora especial do Ministério das Mulheres, Lígia Pupato, anunciou um protocolo para criar estruturas de acolhimento e proteção contra essa violência no ensino superior, diante de relatos de impunidade em casos de assédio sexual nas universidades.
5: Muitas vezes, as assessoras jurídicas, os assessores jurídicos de dentro das instituições, não tem o letramento da violência de gênero. Então, o que que acontece? A pessoa é denunciada, abre-se o processo, porque o agressor sempre vai ter um bom advogado. O processo começa e depois o que que acontece? Por um erro de encaminhamento, o processo é anulado e volta todo para trás. Então, existe uma sensação de impunidade muito grande.
2: E a promotora de justiça, Denise Guerzoni, informou que o Ministério Público de Minas vai lançar 2 campanhas para identificar mulheres vítimas de violência por meio dos sistemas de saúde e educação. Segundo ela, a maioria das vítimas de feminicídio e tentativas de assassinato em Minas não tinham medidas protetivas.
6: 83% dessas mulheres não tinham medidas protetivas, não tinham inquérito, não tinham redes, nenhum processo. E esses números estão, e essas pessoas estão no sistema de saúde e no sistema de educação. E é lá que nós vamos buscá-los. E é para que a gente alcance essa mulher na antessala do feminicídio e reverta esses indicadores para que as mulheres sejam protegidas nos outros sistemas.
2: E a deputada Bela Gonçalves, do PSOL, defendeu a criação de uma CPI do feminicídio na Assembleia de Minas para investigar as falhas do estado nesse enfrentamento. As gravações das discussões do Sempre Vivas 2026 podem ser acessadas no portal almg.gov.br. Da Assembleia Legislativa em Belo Horizonte, Graziele Mendes.

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1: 4 horas e 31 minutos.

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1: 2026 é ano de eleições gerais. Com a ajuda de especialistas, a Rádio Assembleia tira as principais dúvidas que o cidadão tem sobre as votações e fornece informações que podem ajudar o eleitor a fiscalizar o pleito. Uma das perguntas é: o eleitor que estiver fora do seu domicílio eleitoral no dia do pleito pode votar nos dois turnos? Quem explica é a juíza do Tribunal Regional Eleitoral, Paula Mussa.
2: Os turnos são independentes. Lembrando para o eleitor que, se ele não puder votar, seja no primeiro turno ou seja no segundo turno, ele tem que fazer a justificativa em ambos os turnos, justamente por serem eleições independentes, turnos independentes um do outro.
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3: O atendimento do PROCON Assembleia está reduzido em razão de obras de requalificação do Espaço Cidadania em Belo Horizonte. Durante as intervenções, os agendamentos pela internet estão limitados e podem sofrer alterações de acordo com o andamento dos trabalhos. As obras têm como objetivo oferecer mais conforto aos cidadãos e melhorar as condições de trabalho aos profissionais que atuam no local. A previsão é que a requalificação seja concluída até o fim de setembro. Neste primeiro momento, os demais serviços oferecidos no Espaço Cidadania funcionam normalmente. Não há alteração no atendimento do Cine, do Posto de Identificação da Polícia Civil, da Defensoria Pública e do Juizado Especial Cível Estadual. O Espaço Cidadania reúne em um único local diversos serviços públicos gratuitos. A unidade funciona no edifício Carlos Drummond de Andrade, na rua Martim de Carvalho, número 94, no bairro Santo Agostinho,

0: faltando 3 minutos para 5 horas.
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1: Falta de moradia, poucas oportunidades de trabalho e estudo, transporte público precário. Esses são alguns dos principais problemas da região metropolitana de Belo Horizonte. E esses são os maiores desafios para o próximo governador do estado. São 74 municípios na região metropolitana, num total de 6 milhões de habitantes. E a capital está cercada por cidades pobres, como afirma o economista Roberto Montemor.
2: Muitos municípios muito pequenos, muito frágeis, né? Muito dependentes. E uma pequeníssima integração intermetropolitana. Tudo depende de Belo Horizonte.
1: E um problema acaba levando a outro. A dependência da capital faz com que as pessoas trabalhem e estudem em Belo Horizonte, mas continuam morando nas redondezas, já que a região é a mais deficiente no estado em relação à moradia. Aí entram as habitações precárias e o aluguel caro nas áreas centrais, empurrando cada vez mais os moradores para as periferias. Dona Adegmar Freitas vive em uma ocupação em Ribeirão das Neves há 15 anos. São 150 casas e cerca de 1.500 pessoas. Eles não têm rede de esgoto e a energia vem de gatos nos fios de luz. Ela conta que chegou a viver em BH, mas não deu conta de pagar o aluguel. Para ela, morar em um lugar que não existe oficialmente traz outros impactos.
3: Muita gente depende do endereço de Zé, que ele é o mais antigo. Ele já teve conta de telefone nos primeiros de linha. Então, na hora que vai fazer uma documentação no cadastro, dá aquela confusão.
4: Porque muita gente morando nesse
3: depende país. Do mesmo endereço.
1: A professora da UFMG, Jupira Mendonça, explica que hoje, boa parte do orçamento das famílias fica comprometido com aluguel.
5: As famílias estão gastando mais de 30% do seu salário ou da sua renda familiar para pagar o aluguel e, portanto, não vai haver recurso para outras, até mesmo para mobilidade, para lazer.
1: E os moradores da região metropolitana que trabalham, estudam ou dependem dos serviços da capital enfrentam todos os dias longas horas de deslocamento. São vários ônibus, tarifas diferentes e muita espera pelo transporte. A técnica de enfermagem, Helenice Duarte, é um exemplo. Ela não tem condições de pagar aluguel em Belo Horizonte. Mora em Ibirité e trabalha em um hospital em Nova Lima. Ela conta que para ter um salário melhor, faz um sacrifício diário.
6: Eu acordo às 3 horas da manhã. Quando é 3h45, mais ou menos, eu saio de casa para pegar o primeiro ônibus, 4h25.
7: Quanto tempo você gasta nesse deslocamento?
6: Mais ou menos umas 3 horas. Esse mês foi quase R$600 de passagem. E se eu trabalhasse em Birité, eu não ia precisar de pegar condução.
1: 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Da Assembleia Legislativa em Belo Horizonte, Ana Paula Ciribelli.
0: 5 horas e 5 minutos.

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1: A Assembleia Legislativa de Minas é o poder do Estado que reúne 77 deputados eleitos pelo povo mineiro. O Palácio da Inconfidência, na capital mineira, é a sede principal da LMG desde o ano de 1972. É onde acontecem as reuniões, votações de plenário e audiências públicas das comissões e muito mais. Alguns gabinetes parlamentares também ficam no Palácio. Outros deputados despacham do Edifício Tiradentes, prédio em frente ao Palácio da Inconfidência. O edifício também abriga setores administrativos do Poder Legislativo Estadual. A estrutura física do parlamento também conta com o prédio da Escola do Legislativo, destinado a cursos, palestras e oficinas de educação política promovidos pela LMG, e com o edifício Carlos Drummond de Andrade, que abriga o Espaço Cidadania e o Procon Assembleia. A LMG é uma casa aberta à população que recebe visitas presenciais ou virtuais. Saiba mais em almg.gov.br. Conhecer o funcionamento da Assembleia de Minas é um passo importante para você exercer a cidadania.
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0: 5 horas e 18 minutos.

0: 5 horas e 25 minutos.
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2: Professores em readaptação funcional da rede municipal de Belo Horizonte denunciam aposentadorias contra a vontade e afastamento compulsório das atividades presenciais. Segundo a categoria, as medidas começaram depois da greve dos servidores e podem trazer prejuízos à carreira e à remuneração dos profissionais. O tema foi debatido na Comissão de Educação, Ciência e Tecnologia da Assembleia. A readaptação funcional ocorre quando, por uma questão de saúde, o servidor não consegue mais exercer a função original. Na educação, um professor pode deixar a sala de aula e passar a atuar, por exemplo, em bibliotecas ou no apoio pedagógico. Segundo o Sindrede BH, cerca de 1.400 servidores da educação municipal estão em readaptação. Após a greve da categoria, que durou 45 dias, cerca de 200 profissionais teriam recebido comunicados determinando o afastamento das atividades presenciais. A diretora do Sindrede BH, Thalita Barcelos, afirma que a decisão foi tomada sem diálogo e aumentou a insegurança dos trabalhadores.
3: As pessoas são colocadas em teletrabalho de maneira compulsória, sem nenhum diálogo, inclusive com as direções escolares. As pessoas são aposentadas por incapacidade de maneira compulsória, também muitas vezes sem conhecimento das próprias professoras e professores, porque às vezes eles acham que estão indo realizar uma perícia rotineira de uma situação da própria readaptação, e depois eles são surpreendidos com o comunicado de que eles estão sendo aposentados por incapacidade. E também esse retorno para a sala de aula também compulsório, que a gente tem identificado em alguns casos de laudo relativo a situações físicas.
2: Entre os casos apresentados na audiência está o da professora Juliana Freitas. Servidora da rede municipal há 20 anos, ela estava em readaptação há 3 e trabalhava na biblioteca de uma escola municipal. Há cerca de um mês, Juliana foi aposentada por invalidez, contra a própria vontade.
4: Eu acho que eles deveriam ter olhado o ser humano, porque nós não somos cabeças de gado, nós somos seres humanos. Teriam que ter visto um pouco da minha vida antes de cometer essa atrocidade.
2: O caso dela aumentou a preocupação dos demais servidores em readaptação. Eles agora temem aposentadorias, redução da remuneração e outros prejuízos à carreira. A deputada Macaé Evaristo, do PT, uma das autoras do requerimento para a audiência, defende que a prefeitura resolva a situação dos profissionais.
5: Nesse momento, o que a gente está defendendo é que a prefeitura organize uma comissão, que chame o sindicato, que sente com esses profissionais, que suspenda os efeitos imediatos dessas comunicações que foram feitas, que essas pessoas possam retomar suas atividades, já que elas estavam em atividade readaptadas, e que se faça um processo, então, de construção para estabelecer os parâmetros dessa readaptação.
2: A Prefeitura de Belo Horizonte não enviou representantes para a audiência. Um procedimento administrativo sobre o caso está em andamento no Ministério Público do Trabalho. A presidenta da Comissão de Educação, deputada Beatriz Cerqueira, do PT, criticou as medidas e informou que pretende cobrar providências do Ministério Público do Trabalho e da Superintendência Regional do Trabalho. A Comissão de Educação vai acompanhar a situação dos servidores. A cobertura completa da audiência está no portal almg.gov.br. Da Assembleia Legislativa em Belo Horizonte, Flávio Júnior.

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1: 5 horas e 33 minutos.

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1: 2026 é ano de eleições gerais. Com a ajuda de especialistas, a Rádio Assembleia tira as principais dúvidas que o cidadão tem sobre as votações e fornece informações que podem ajudar o eleitor a fiscalizar o pleito. Uma das perguntas é: o eleitor que não tiver cópia do título impressa pode levar o documento digital no celular para a sessão de votação? Quem explica é a juíza do Tribunal Regional Eleitoral, Paula Mussa.
2: As versões digitais do documento oficial também são aceitas. Então, o eleitor pode mostrar no seu celular os documentos, a carteira de identidade, a carteira nacional de habilitação. Lembrando, porém, que após apresentar o documento no celular, o celular precisa ficar na mesa junto ao mesário, né? Diante da impossibilidade de ir para a cabine de votação com o celular.
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4: Hoje é dia de quê?
5: Essa é a semana de conscientização sobre o tratamento da epilepsia. A data entrou para o calendário oficial de Minas no ano de 2009. A intenção da lei é criar uma política de assistência aos portadores da doença com atendimento especializado e fornecimento de medicação pelo SUS, Sistema Público de Saúde. Na data, as repartições públicas e centros de saúde são estimuladas a realizar palestras, campanhas educativas, elaborar cartilhas e folhetos com informações sobre a epilepsia. A Lei 18.373, que estabelece diretrizes para a política de assistência aos portadores de epilepsia, é de autoria do deputado Miguel Martini, quando atuou na 16ª legislatura entre os anos de 2007 a 2011.
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0: 11 minutos para 6 horas.

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1: Mais de 158 milhões de brasileiros estão aptos a votar este ano, mas nem sempre esse colégio eleitoral foi tão numeroso. Em certos períodos da história do nosso país, uma minoria tinha direito a escolher nossos representantes. E durante décadas, foram vários avanços e retrocessos da democracia ao longo das constituições brasileiras. A história do voto se mistura à das 7 constituições do nosso país. Na primeira, em 1824, eram os tempos do Brasil Império, de Dom Pedro I, do voto indireto e censitário. Nesta, só podiam participar homens livres e com renda, e para votar ou ser eleito, era preciso ter dinheiro, como explica o professor de Direito Constitucional, José Luiz Quadros.
2: Para poder votar para deputado, tinha que ter uma renda anual de 200 mil réis. Para poder se candidatar a deputado, uma renda anual de 400 mil réis. E para poder se candidatar ao Senado, uma renda anual de 800 mil réis, ou seja, um sujeito muito rico.
1: Na primeira Constituição da República, em 1891, votavam os homens alfabetizados e maiores de 21 anos. O voto não era secreto e a contagem cabia ao próprio governo, favorecendo fraudes e controle local. Em 1934, mudanças. Pela nova Constituição, o voto passou a ser secreto e obrigatório e as mulheres ganharam o direito de ir às urnas. O rigor aumentou com a Constituição de 1937. O então presidente Getúlio Vargas dissolveu o Congresso e os partidos políticos foram extintos. O professor José Luiz Quadros lembra que ninguém podia votar.
2: É uma Constituição de inspiração social-fascista. Ela é bem autoritária, prevê pena de morte para várias situações, acaba com o federalismo, então isso é importante.
1: Com o fim do Estado Novo, a Constituição de 1946 restabeleceu liberdade civis. Houve a retomada das eleições, dos partidos políticos e do funcionamento do Congresso. Podiam votar homens e mulheres alfabetizados, mas apenas 44% dos brasileiros sabiam ler e escrever, ou seja, a maior parte ainda não podia exercer esse direito. No auge do regime militar, a Constituição de 1967 mantinha o voto parcialmente, mas limitado por eleições indiretas, regras autoritárias e controle político. Já com a Constituição de 1988, a mais recente, chamada de Constituição Cidadã, esse direito foi ampliado. O voto se tornou direto, secreto e com valor igual para todos. E quem pode ir às urnas hoje? Brasileiros maiores de 18 anos, obrigatoriamente. Jovens de 16 e 17 anos, maiores de 70 e analfabetos de forma facultativa, segundo o professor José Luiz Quadros.
2: Ela consagra também outros mecanismos democráticos, além da democracia representativa, democracia participativa. E, além disso, é uma Constituição que ainda traz referência aos direitos à diversidade, que é o tópico que existe hoje, assim, de mais avançado com relação aos direitos dos povos originários, dos povos indígenas, dos povos quilombolas. Então, a Constituição de 88, hoje, sem dúvida, é uma das Constituições mais importantes do mundo.
1: Aos 69 anos, o jornalista Américo Antunes está perto de não precisar mais votar, mas ele nem pensa em parar, porque sabe que a democracia pode desmoronar se a gente não cuidar dela.
3: O direito de voto, ele é um pilar da cidadania, é um pilar da democracia e da sociedade democrática que nós pleiteamos. Mas é importante estarmos alerta, porque permanentemente ele vem sendo atacado, vilipendiado, então nós temos que estar sempre de guarda. Por isso que eu vou votar até meu último dia, para que esse direito permaneça e seja consagrado.
1: Outras informações sobre as eleições 2026 no portal almg.gov.br. Da Assembleia Legislativa em Belo Horizonte, Ana Paula Ciribelli.
0: 6 horas e 8 minutos.

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1: A Comissão de Assuntos Municipais e Regionalização trata de questões relacionadas ao desenvolvimento urbano. Entre as atribuições desse colegiado estão o papel de valorizar a discussão de projetos sobre direito urbanístico, desenvolvimento das cidades e das regiões metropolitanas, aglomerações urbanas e questões que afetam as micro-regiões do estado. Além disso, são projetos de lei de competência desse órgão legislativo, a divisão administrativa e judicial e a criação, fusão e desmembramento de municípios. A Comissão de Assuntos Municipais é formada por 5 deputados efetivos e 5 suplentes. O presidente é o deputado Arnaldo Silva, do União, e o vice, o deputado Leleco Pimentel, do PT. Você pode acompanhar todas as ações da comissão e saber o dia e o horário das reuniões semanais no portal almg.gov.br.
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4: 6 horas e 21 minutos.

0: Agora 6:29. 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
1: O esporte mineiro teme perder milhões em recursos com a nova reforma tributária. O alerta foi dado durante a audiência pública na Comissão de Esporte, Lazer e Juventude da Assembleia Legislativa de Minas Gerais. A principal preocupação é a extinção do ICMS, que financia a Lei Estadual de Incentivo ao Esporte, e o ICMS Esportivo. A substituição do tributo pelo Imposto sobre Bens e Serviços, o IBS, pode travar a concessão de benefícios fiscais no novo modelo e secar a fonte de investimentos no setor. Segundo Eduardo Silva da Silveira, da Secretaria de Fazenda, um dos impactos é a perda de autonomia do Estado, já que as decisões sobre o IBS vão ser centralizadas num comitê gestor.
2: Não é um recolhimento que o contribuinte faz diretamente para o Estado e, portanto, dentro do campo da apuração, como ele faz hoje no ICMS, ele abate o incentivo ao esporte ou o incentivo à cultura, ele vai lá e abate aquilo ali e recolhe só a diferença. Não, ele vai recolher tudo para o comitê gestor e o comitê gestor vai repassar esses valores para o Estado.
1: Para o presidente da Associação Natividade, Rafael Silva Diniz, o fim do ICMS esportivo vai ser crítico para os municípios mineiros, já que Minas é o único estado que usa esse critério para repassar recursos às prefeituras.
3: Isso traz um problema no âmbito municipal, que hoje os municípios, os secretários de esporte, diretor de esporte, eles contam com esse recurso para ser o recurso orçamentário para eles fazerem a política municipal de esporte. Então, hoje os municípios estão extremamente preocupados com o que será substituído, o que vem no lugar. Minas Gerais tem que resolver isso, porque os outros estados não têm essa particularidade, que eu acho até que é um grande avanço legislativo de Minas Gerais com relação a isso, de ter um mecanismo de devolução do ICMS pelo critério esporte.
1: Como solução, ele sugeriu espaço dentro da cota de 10% do IBS destinada à educação. Uma articulação no Congresso Nacional tenta aprovar uma proposta de emenda à Constituição para permitir que o esporte e a cultura recebam incentivos no novo sistema tributário. O deputado Coronel Henrique do PL, que solicitou o debate, relembrou que o Estado conseguiu triplicar os recursos para o esporte a partir de uma alteração na legislação e fez um apelo para que o setor mantenha a mobilização política.
4: Nós já conquistamos o primeiro objetivo, que foi triplicar essa arrecadação na lei do incentivo. Nós precisamos discutir agora essa questão, que é a reforma tributária, onde o ICMS será gradativamente substituído pelo Imposto de Bens e Serviços, o IBS. Nós temos que, cada vez mais, criar a cultura do nosso pessoal ser participativo, ativo politicamente.
1: Segundo a Superintendência de Fomento ao Esporte de Minas, só em 2025 foram captados cerca de 60 milhões de reais com incentivo fiscal para projetos esportivos no Estado. Da Assembleia Legislativa em Belo Horizonte, Graziele Mendes.
5: Bem mais

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0: Faltando agora 17 minutos para 7 horas.
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1: Os recursos hídricos, o solo, a fauna e a flora têm espaço de debates garantido na Assembleia Legislativa. É na Comissão de Meio Ambiente e Desenvolvimento Sustentável, que também cuida de questões que envolvem o uso e a conservação das riquezas naturais. A política ambiental, a preservação da biodiversidade e a proteção de ecossistemas são temas debatidos pela comissão, que tem ainda discussões sobre o uso racional dos recursos naturais e a consciência ambiental. A comissão é formada por 5 deputados efetivos e 5 suplentes, que se reúnem toda semana na Assembleia, sob o comando do presidente, deputado Tito Torres, do PSD, e da vice, deputada Ione Pinheiro, do União. Você pode acompanhar as ações da Comissão de Meio Ambiente e Desenvolvimento Sustentável no portal almg.gov.br.
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2: 12 minutos para 7 horas.

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1: Uma terra de muitos contrastes, a região de Montes Claros tem riquezas, mas também cidades pequenas e muita pobreza. São as desigualdades que vêm principalmente causadas pela seca. E esse é um dos desafios para o próximo governador. No norte de Minas, são 86 cidades, onde vivem quase 1 milhão e 700 mil pessoas. E a economia dos municípios depende muito da máquina pública. Serviços básicos precários, como baixo acesso à rede de esgoto, são comuns. A falta de água continua sendo um problema, segundo a cientista social Flávia Galizone, causado pelo próprio homem.
2: Essa é uma região do semiárido das que mais tinham nascentes, por exemplo, que é diferente com o Nordeste brasileiro. Essa intervenção que a gente tem, que é uma intervenção que concentrou terra, tomou terras comunitárias e ao fazer isso também concentra, monopoliza mananciais, ela faz com que a gente passe a ter uma leitura de uma região que falta água. Mas essa escassez de água, ela está vinculada a essas tomadas.
1: Montes Claros fica do lado do desenvolvimento, um município que tem atraído importantes negócios como a instalação de empresas farmacêuticas, vem crescendo de forma expressiva. Mas o pesquisador da UFMG, Ricardo Ruiz, explica que é preciso mais do que abrir postos de trabalho.
3: Se você tem uma empresa que vem e que ela exclusivamente desenvolve, apenas gera um emprego, emprego sem qualidade, aproveitando a mão de obra mais barata, com todos os fornecedores sendo buscados de fora e gerando empregos com baixa qualificação e com salários mais baixos, a gente acredita que isso não é um processo de desenvolvimento.
1: Já em Porteirinha, hoje o queijo e o mel de Aroeira movimentam a economia da cidade e os produtores tiveram que se reinventar. Antigamente, a produção de algodão era forte no município, mas na década de 1980, as lavouras foram destruídas pelo bicudo, uma praga do algodoeiro. E ainda tinha a questão da falta de chuva. Com isso, muitos agricultores mudaram suas estratégias de convivência com a seca e a geração de emprego e renda. O Beraldo dos Santos foi um deles, que virou apicultor. E para ter água o ano todo, ele investiu em uma tecnologia que são os reservatórios que guardam as chuvas.
4: Graças a Deus tem muita água. Tendo água, tem tudo.
1: A construção dos reservatórios de chuva do Beraldo teve apoio de várias instituições e do poder público. Nos últimos 20 anos, principalmente com recursos do governo federal, cerca de 6 mil famílias de 10 cidades da região foram beneficiadas. 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Da Assembleia Legislativa em Belo Horizonte, Ana Paula Ciribelli.
0: 7 horas e 5 minutos.

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1: O trabalho da Comissão de Transporte, Comunicação e Obras Públicas abrange três áreas importantes: analisar o projeto de lei ou questão que envolva o planejamento, gerenciamento, construção, manutenção ou concessão de transporte rodoviário, ferroviário, hidroviário e aeroviário, a concessão de transporte intermunicipal e ainda educação para a segurança no trânsito. Outro foco é a regulação de comunicação social e a liberdade de imprensa, além da política de informática e automação. A comissão, formada por 5 deputados efetivos e 5 suplentes, é comandada pelo presidente, deputado Tiago Cota, do PDT, e pelo vice-deputado Rafael Martins, do PSD. Você pode acompanhar todas as ações da comissão e saber o dia e o horário das reuniões semanais no portal almg.gov.br.
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0: Agora 7:22.

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1: Agora são 7 horas e 32 minutos.

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1: Hoje é dia de quê?
2: Hoje é o dia do Ministério Público do Estado de Minas Gerais. A data entrou para o calendário oficial do Estado no ano de 1981. O Ministério Público é uma instituição responsável pela defesa de direitos do cidadão e da sociedade. Tem a função de defender a ordem jurídica, o regime democrático e interesses sociais e individuais. Os promotores que atuam no Ministério Público são fiscais da lei e trabalham para que ela seja cumprida. O órgão tem autonomia financeira e não está subordinado aos poderes executivo, legislativo ou judiciário. A Lei 8.113, de 3 de dezembro de 1981, que institui o Dia do Ministério Público do Estado de Minas Gerais, é de autoria do deputado Luiz Vicente, durante a sua atuação na nona legislatura entre os anos de 1979 e 1983.
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4: Ouvir a comunidade escolar sobre os efeitos da transformação da Escola Estadual Nossa Senhora das Neves, localizada em Ribeirão das Neves, na Grande BH, em uma unidade do Colégio Tiradentes da Polícia Militar. Esse é o objetivo da visita da Comissão de Educação, Ciência e Tecnologia ao local nesta segunda-feira, 14 de setembro, a partir das 4 horas da tarde. A visita, que foi solicitada pela deputada Beatriz Cerqueira, do PT, faz parte da função de fiscalizar da Assembleia e, para isso, os parlamentares realizam encontros no interior e na capital. E lembrando que a visita da Comissão de Educação, Ciência e Tecnologia à Escola Estadual Nossa Senhora das Neves é nesta segunda-feira, 14 de setembro, às 4 horas da tarde. O endereço é Rua Moacir Menezes, número 1795, bairro Sevilha, em Ribeirão das Neves. Da Assembleia Legislativa em Belo Horizonte, Luiz Felipe Balona.
3: 15 minutos para as 8 horas.

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1: Olá, eu sou o Luiz Felipe Balona e esse é o programa Direito do Consumidor. Todo setembro, no dia 11, o Código de Defesa do Consumidor completa mais um ano de existência. Sancionada em 1990, a norma que revolucionou as relações de consumo no país ainda é decisiva para a proteção dos consumidores. Quem explica é o coordenador do PROCON Assembleia, Marcelo Barbosa. Na sua avaliação, qual a principal contribuição do Código de Defesa do Consumidor para o mercado brasileiro, Marcelo?
2: A principal contribuição do Código de Defesa do Consumidor foi a regulamentação dos direitos do consumidor no país, com vistas à harmonização das relações de consumo, tendo como premissa a vulnerabilidade do consumidor nesse mercado de consumo.
1: Como as relações de consumo eram reguladas antes da sistematização desses direitos?
2: As relações de consumo, chamadas na época de relações comerciais, eram tratadas pelo Código Civil Brasileiro de 1916 e também pelo Código Comercial, com pouquíssimos artigos, né, pouca ênfase aos direitos do consumidor. O que prevalecia na época era a força do contrato, aquela velha frase, né, o contrato faz lei entre as partes, e a responsabilidade por quem causasse dano a outra pessoa. Só isso, sem entrar em maiores detalhes com relação aos casos concretos e a princípios dos direitos aí com relação à responsabilidade pelo dano causado.
1: Diante de tantas mudanças no mundo, por exemplo, com a chegada da internet e do comércio eletrônico, o código ainda se mantém atual?
2: O comércio eletrônico e a internet se evoluíram muito, né, ao longo desses tempos. Com certeza trouxeram várias e grandes mudanças nas relações de consumo, mas também trouxeram problemas com relação às fraudes e ao descumprimento da oferta por parte dos fornecedores. Atrasos na entrega, falta de estoque, dificuldade de acesso do consumidor para fazer a sua reclamação, enfim. Em razão disso, né, os congressistas apresentaram aí o projeto de lei 3514, que é um projeto de lei de 2015, que tramita no Congresso Nacional, e ele exatamente vem para atualizar o Código de Defesa do Consumidor com relação ao comércio eletrônico. Direitos do consumidor, principalmente quando ele é lesado, quando não há cumprimento da oferta, as punições ao mau fornecedor, enfim. E há uma grande expectativa aí da população para a aprovação desse projeto de lei.
1: Quais são os princípios que fazem do Código de Defesa do Consumidor uma lei ainda tão necessária mesmo após 30 anos de vigência, Marcelo?
2: O Código de Defesa do Consumidor é uma legislação totalmente principiológica e é por isso que ele se sustenta ao longo desses anos e vai se sustentar nos demais. Então nós temos princípios aí como a boa-fé, a probidade, a lealdade, a transparência, e essa transparência se resume aí numa informação clara e precisa para o consumidor sobre a contratação dele, sobre a compra, sobre o produto. O princípio da vulnerabilidade do consumidor, que é inquestionável, é o grande princípio que norteia a existência desse código. E lembrando também que essa vulnerabilidade do consumidor é uma vulnerabilidade com relação à informação, ao acesso às informações, o acesso à tecnologia do produto ou do serviço. Também temos a situação da vulnerabilidade econômica do consumidor em relação ao fornecedor. Temos também, por parte do fornecedor, o princípio da responsabilidade social do contrato que ele coloca no mercado de consumo. Então, todos esses princípios são importantes, foram nascedores da existência do código, tem que se perpetuar ao longo do tempo, porque, como eu disse, com base neles é que se justifica a existência aí de um código defendendo o consumidor no nosso país. E, por fim, é importante lembrar que é uma das melhores legislações consumeristas do mundo, copiada, inclusive, por vários países. Então, é por esse motivo que não pode haver retrocesso na legislação consumerista do país. O Código de Defesa do Consumidor tem que garantir sempre o avanço dos direitos, que esse é um dos princípios constitucionais. O Estado tem que proteger o consumidor.
1: Esse foi o coordenador do PROCON Assembleia falando sobre a importância do Código de Defesa do Consumidor. Para ouvir novamente esse conteúdo, basta acessar almg.gov.br/rádio. Da Assembleia Legislativa em Belo Horizonte, Luiz Felipe Balona.
0: 8 horas e 1 minuto. 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
1: Na Assembleia de Minas, as pessoas com deficiência têm vez e voz. Uma comissão trabalha especialmente para atender às demandas sugeridas pela sociedade. A Comissão de Defesa dos Direitos da Pessoa com Deficiência debate políticas de integração social desse público, em especial as políticas de acessibilidade, e ainda fiscaliza e acompanha os programas governamentais, além de divulgar os direitos desses cidadãos. A comissão é formada por 5 deputados efetivos e 5 parlamentares ocupam a função de suplência. A presidenta é a deputada Maria Clara Marra, do PSDB, e o vice, o deputado professor Wendel Mesquita, do Solidariedade. Você pode acompanhar todas as ações da comissão e saber o dia e o horário das reuniões semanais no portal almg.gov.br.
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2: A inteligência artificial deve ter um papel cada vez maior nas campanhas eleitorais. Ferramentas capazes de produzir textos, imagens, áudios e vídeos já fazem parte da rotina de partidos, mandatos e equipes de comunicação. Mas especialistas alertam que a tecnologia por si só não é suficiente para garantir engajamento ou conquistar votos. Esse tema foi discutido em um webinário promovido pela Escola do Legislativo da Assembleia de Minas.
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2: O encontro reuniu especialistas para debater os desafios da conexão e da atenção em tempos de IA. Para o historiador, professor e especialista em marketing político Daniel Machado, a tecnologia representa um importante instrumento de apoio à comunicação. Mas ele defende que a decisão do voto continua associada a elementos como confiança, identificação e proximidade entre candidatos e eleitores.
3: Primeiro você conhece, você identifica. Por isso que as pessoas vão olhar para a sua biografia, para a sua história. Depois vem a conexão, a confiança. Se confia, vai ter participação e engajamento. Se engajou, tem defesa, vai mobilizar e depois escalar e multiplicar. Sem esse caminho, gente, não dá para fazer lá. Uma pré-campanha de verdade não é pedir voto, primeiro passo. Não é entregar santinho, não é mandar jornalzinho para casa. É guiar o eleitor por toda essa jornada para construir uma comunidade.
2: Além dos desafios da comunicação, o uso da inteligência artificial também levanta questões jurídicas. O advogado Wenderson Advíncula alerta que o avanço das ferramentas de IA exige cuidados especiais com a veracidade das informações, o uso da imagem de terceiros e a produção de conteúdos que possam induzir o eleitor ao erro. Ele lembrou o quanto está fácil produzir esses conteúdos.
4: Quando a gente fala de inteligência artificial, hoje você tem uma série de aplicativos que eu, que não conheço absolutamente nada de tecnologia, consigo fazer várias coisas aqui de utilizando inteligência artificial, vídeos, imagens. Ficou muito fácil fazer isso daí dentro do processo de campanha eleitoral.
2: Os debatedores concordam que a inteligência artificial deve ter papel crescente nas próximas eleições, mas ressaltam que o desafio vai ser combinar inovação tecnológica, responsabilidade e construção de confiança junto ao eleitorado. Quem quiser assistir à íntegra do webinário Eleições 2026 e o desafio da conexão e da atenção em tempos de IA, pode acessar a gravação na página da Escola do Legislativo no YouTube. Da Assembleia Legislativa em Belo Horizonte, Graziele Mendes.
0: 8 horas e mais 17 minutos.

0: Agora, 8 horas e 26 minutos.
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1: Agora são 8 horas e 32 minutos.

0: 8:38.
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1: Atenção para mudanças no atendimento do Espaço Cidadania da Assembleia neste mês de setembro. Por causa das obras de requalificação do local, o agendamento do PROCON Assembleia para formalizar reclamações está suspenso até 14 de setembro. Mesmo assim, o PROCON continua aberto para orientar os consumidores e prestar serviços que não dependem de agendamento. Até 18 de setembro, também ficam suspensos os atendimentos do Cine, do Posto de Identificação da Polícia Civil, da Defensoria Pública e do Juizado Especial Cível Estadual. A Delegacia de Defesa do Consumidor continua funcionando normalmente nesse período. A previsão é que todos os serviços do Espaço Cidadania voltem a funcionar plenamente até o fim de setembro. As obras buscam oferecer mais conforto ao público e melhorar as condições de atendimento. Antes de se deslocar até o espaço, o cidadão pode consultar informações atualizadas no portal da Assembleia no almg.gov.br.
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2: A Comissão de Desenvolvimento Econômico discute temas abrangentes como a política econômica e programas de desenvolvimento do Estado, políticas industrial, comercial, de serviços e de turismo, cooperativismo, incentivo às empresas de pequeno porte e o empreendedor individual, inovação e a tecnologia aplicadas ao desenvolvimento econômico e relações econômicas internacionais do Estado. A Comissão de Desenvolvimento Econômico é formada por 5 deputados efetivos e 5 suplentes. O colegiado é comandado pelo presidente, deputado Leonídio Bolsas, do PSDB, e pelo vice, o deputado Oscar Teixeira, do PP.
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3: Agora faltam 10 minutos para as 9 horas.